0: essa festa ela esticou para o apartamento. A única vítima dessa história toda é a bebê, Helena, porque não deveria estar nesse ambiente, onde havia uma farra, uma comemoração, aniversário de uma determinada pessoa, consumo de álcool em excesso, tanto é que ela foi colocada nessa cena, nesse cenário, por conta da embriaguez. Eu não tenho dúvida, pode ser que as investigações provem o contrário, que realmente essa mãe, ela não consumiu bebida alcoólica, que eu acho muito difícil, que eu acho muito difícil de acreditar, porque uma mãe em sã consciência, ela jamais colocaria uma bebê de 10 meses em um cenário como esse, ou seja, em uma cama com um homem, né, até então desconhecido do lado, de um porte físico avantajado, correndo o risco de ele dormir por sobre essa criança. Tanto é que ela própria fala no seu depoimento que ficou com medo de ele dormir por sobre a criança e a protegeu ali com o braço, caso, né, ele viesse para o lado da criança, ela sentisse e acordasse. No mesmo depoimento, ela diz que apagou, quando acordou, percebeu a criança estava morta. Quer dizer, no mínimo aí há uma responsabilidade ou irresponsabilidade da mãe em colocar essa criança nesse cenário trágico, onde a única vítima dessa história que não volta mais é a bebê Helena. Não é, gente? Como o próprio padre disse, e ele está corretíssimo. Todos nós erramos e a gente tem que admitir em condenar esses dois suspeitos pela questão da violência sexual. Mas tudo apontava para isso. Talvez por conta do próprio depoimento da mãe, que disse que percebeu um sangramento, né, na região anal da criança. Mas isso, segundo o perito, e ele falou aqui, é comum nas pessoas que têm morte por asfixia, né, essa pequena dilaceração. Mas enfim, esse é o cenário, gente. E aí, cada um que tire as suas conclusões. Mas essa mãe tem no mínimo que ser investigada realmente. Ela tem que contar o que de fato aconteceu, né? Voltar atrás e dizer que consumiu bebida alcoólica, pode até ser que não, mas como que uma mãe em sã consciência, repito, coloca, né, a filha em uma situação como essa, em um ambiente desse, em uma cama com um desconhecido dormindo ao lado? Minha gente, e outro, né, primo desse cidadão, indo o tempo todo lá no quarto fazer ninguém sabe o quê. A polícia vai começar a ouvir essas pessoas hoje e esses depoimentos serão fundamentais para o desfecho e a conclusão deste caso, né? Mas cada um que tire as suas conclusões. Para não dizer que a gente não falou da defesa, a gente já ouviu a delegada. Vamos ouvir o advogado de defesa da Isabelle, que é a mãe da Helena, a mãe da bebê. Mas antes, vamos colocar aqui o que ela disse para vocês relembrarem comigo o que essa mãe disse em prantos a um portal de notícias local. Vamos lá.
1: O portal GC Mais conversa agora com exclusividade com Isabelle, ela que é mãe da pequena Helena de 10 meses, que foi vítima de uma tragédia no início dessa semana. Ela recebeu a nossa reportagem com exclusividade, ela está ao meu lado. Isabelle, conta pra gente o que é que você recorda daquele dia.
2: A gente passou o dia na piscina, era comemoração do aniversário do meu avô e do meu tio. De lá, um amigo de infância, meu irmão e minha cunhada, chamamos, vamos comemorar um pouco mais, um apartamento de um primo do amigo de infância da gente. A gente foi. Chegando lá, eu não trisquei numa gota de bebida, eu lembro de tudo o que aconteceu. A gente jogou o banco imobiliário e a minha filha estava do meu lado, no meu colinho, brincando comigo. Depois, a gente foi se deitar na cama, eu fui dormir com ela na rede. Ela começou a tossir, porque o ar-condicionado era debaixo da rede. Eu estava do lado da minha filha, dando peito a ela. Quando eles iam chegando na porta, eu disse, Levi, me dá um copo d'água. Ele voltou, me deu um copo d'água, do jeito que eu estava bebendo água, ele se jogou na cama do lado da minha filha. Como ele era muito pesado, ele ainda deitou em cima do braço dela. O que eu fiz para ela não cair? Eu puxei o bracinho dela, coloquei ela debaixo do meu,

0: caso ele ou ela se mexesse, eu sentisse. Só que desde então eu apaguei. Quando eu acordei, a minha filha já estava em outra posição, que ela não dormia daquele jeito. A minha filha estava de cabeça para cá e as pernas em cima de mim. E ele, como ele era muito gordo, estava em cima da cabeça da minha filha. Eu empurrei ele, peguei ele e saí correndo desesperada. Ela era a minha única filha. Quem me conhece sabe que tanto que eu desejei ela. Ela era tudo que eu tinha.
1: Muito bem, tá aí, gente. É um relato comovente, sim. Mas tem um quê aí de alguns questionamentos que a gente precisa fazer, não é? Ora, primeiro, ela estava dormindo com um estranho junto com a sua filha em um ambiente, num quarto. Segundo, o relato dela diz que percebeu ele já tinha dormido por sobre o braço da bebê. Puxou o braço da bebê e a protegeu e apagou. Ora, por que se ela percebeu que esse ambiente ali, né, já estava oferecendo risco para sua criança, por que não saiu desse quarto, gente? Por que não pegou a bebê e foi para um outro quarto? E que apagão foi esse, né, que ela teve, que só acordou horas depois e percebeu, né, que ele havia dormido por sobre a criança, segundo ela, e aí ela já estava morta. Não dá para entender. Não dá para entender. Mas enfim, quem somos nós para condenar antes dos fatos serem esclarecidos? Mas a gente tem o direito de tirar as nossas conclusões. Eu tiro a minha, vocês tiram a sua, e não obrigatoriamente a sua opinião tem que ser a que eu falo aqui. Eu apenas estou expressando a minha, vocês que tirem as suas conclusões. Mas o advogado dela, da mãe, da Isabelle, ele falou, vamos ouvir o que ele disse, vamos lá.
2: A gente está com o Eric Simões, ele é advogado da Isabelle, mãe da pequena Helena. Já saiu o laudo do exame?
3: Sim, o resultado de todas as perícias foram encaminhadas à autoridade policial. E é importante que em casos como esse, de tamanha gravidade e tamanha repercussão, haja sempre responsabilidade. Os juízes das redes sociais, da internet, eles não tiveram acesso aos autos, fizeram um juízo de valor e agora tudo será esclarecido dentro dos limites da lei, de acordo com aquilo que é a lei brasileira. Não se pode fazer juízo de valor e logo mais o resultado do exame será encaminhado ao Poder Judiciário, ao Ministério Público, e essa história trágica chegará ao fim, não como disse, nos limites da internet.
2: Ou seja, então a gente tem uma resposta contrária a tudo que as pessoas manifestaram nas redes sociais?
3: Tudo que foi manifestado até agora nas redes sociais, com ameaças, com imputação de crime, com versões mentirosas, elas caem por terra. Porque não há mentira que sustente a prova científica clara, precisa. Tudo isso que foi contado nas redes sociais, no intuito de obter curtida, engajamento, seguidores, agora vai para o ralo. E essas pessoas que divulgaram e que propagaram de forma irresponsável e inconsequente fake news serão responsabilizadas.
2: Ou seja, sem indícios de estupro.
3: Não há nenhuma prova técnica, científica, juntada aos autos que tenha provado isso em nenhum momento. E todo mundo que divulgou isso agora será responsabilizado.
1: Muito bem, tá aí. O advogado até certo ponto bravo, não é, com quem se manifestou, com quem divulgou, com quem publicou. Mas ele tem que lembrar também que tudo que foi divulgado, dito, né, e falado foi por conta do que tinha, né, de indício. Não pode condenar as pessoas porque falam através do que até então, né, se percebia nesse cenário, né, de crime. E de nenhuma forma ele pode negar que a sua cliente, no caso a Isabelle, mãe da Helena, né, tenha até certo ponto uma culpa, vamos lá, por mínima que seja, né, desse fato. Não é verdade? Porque colocou primeiro a criança, e eu repito, nesse ambiente, né, de bebedeira, de farra, de festa, por mais que ela não tenha consumido bebida alcoólica, porque se estava em sã consciência, não tirou a bebê dali, foi para um outro local. E por que levou essa bebê para estar dormindo entre ela e um desconhecido até então? Desconhecido não, que ela diz que é amigo, né, do melhor amigo do irmão dela, enfim. mas é uma pessoa até certo ponto que não é, né, da família, que é até certo ponto para estar em um quarto dormindo com ela e a bebê no meio, tem que ter no mínimo de intimidade. Um mínimo de intimidade. Havia essa intimidade, o porquê ele estava no quarto com ela e a bebê no meio? São perguntas que precisam ser respondidas e a polícia, né, deve chegar a essa conclusão diante dos depoimentos que serão prestados a partir de hoje. Não é? É a delegada que a gente ouviu responsável pelo caso. E esses depoimentos serão fundamentais, principalmente depoimentos de quem estava ali, dele, né, que estava na cama com ela e a bebê, do primo dele e das pessoas que estavam nessa festinha, né, que começou, repito, na

a gente com as nossas conclusões, né, e as nossas opiniões, e vocês aí também, né, que através do que a gente fala aqui, que tirem as suas. Não obrigatoriamente que a minha opinião é a sua, ou tem que ser a sua, não. A partir da minha opinião, você forma a sua e tira as suas conclusões. Mas é no mínimo estranho o fato dessa mãe, né, ter colocado essa bebê nesse cenário, como o padre falou. A única vítima dessa história que não volta mais é a Helena, que foi colocada nesse cenário. Absurdo, né? No mínimo, absurdo. Mas enfim, vamos continuar acompanhando esse caso. E a gente espera que, através do que vai ser concluído pela polícia, de indícios e de oitivas, né, de depoimentos, ela vai concluir. E aí, a partir da conclusão do inquérito encaminhado à justiça, que a gente vai saber, né, quem realmente foi culpado ou não, e quem foi culpado que pague, né, pelo crime que cometeu, mesmo involuntariamente. Pode ser ali um homicídio culposo, sem intenção de matar. Mas, enfim, foi colocado ali um cenário onde havia o risco muito grande. E o porquê dessa mãe não proteger essa criança? Por que não retirar a criança desse cenário? Que tinha o risco claro de acontecer. Ela própria diz no seu depoimento, né, que ele já havia dormido por sobre o braço da criança. E aí ela puxou o braço da criança, a protegeu ali com o seu braço e apagou. E durante esse apagão aconteceu, infelizmente, essa tragédia, essa fatalidade. Mas enfim, vamos seguindo aqui com as nossas manchetes, porque a SMTT, durante patrulhamento preventivo na região central aqui de Delmiro Gouveia, prestou apoio a uma ocorrência que resultou na prisão em flagrante de um indivíduo pela prática de furto em um estabelecimento comercial localizado aqui no centro da cidade. A ação teve início após a vítima perceber a presença da equipe da SMTT e solicitar a intervenção dos agentes, informando que o suspeito havia cometido o crime. Segundo relatos, o indivíduo já havia tentado praticar furtos em outros estabelecimentos comerciais aqui da região central. Diante da pronta resposta da SMTT, os agentes realizaram a abordagem, detiveram esse indivíduo e o conduziram à primeira regional. A SMTT reforça que atua de forma integrada com os demais órgãos de segurança, publicando no município e contribuindo, não é? Para a preservação da ordem e o fortalecimento da segurança de toda a população. Portanto, está aí. A SMTT prendeu um suspeito após um furto a um estabelecimento comercial aqui da nossa cidade. E esse indivíduo que cometeu esse furto já tem mais passagens pela primeira regional do que o próprio Dr. Rodrigo Rocha Cavalcante. E esse elemento foi solto novamente. Não é só ele. Tem ele e mais dois comparsas que andam cometendo esses furtos aqui a estabelecimentos comerciais. E é sempre o mesmo modus operandi. Quer dizer, já foram presos várias vezes e estão soltos novamente. Essa é a justiça e a lei do nosso país. Nem a justiça, não é? Porque a justiça e a polícia acabam sendo reféns dessas leis fracas, né, que infelizmente proporcionam a impunidade. Proporcionando a impunidade, esse é o cenário que a gente percebe praticamente toda a semana. Estava até tranquilo, né? Mas esses elementos foram soltos novamente e a primeira coisa que fizeram foi furtar um estabelecimento comercial. Foi preso de novo. E não estranhe se daqui a pouquinho ele estiver solto novamente e praticando o mesmo tipo de crime. Porque, infelizmente, a lei no nosso país é assim. Proporciona impunidade, favorece a impunidade e condena o cidadão de bem que paga o seu imposto e que cada vez, e o comerciante que é lesado o tempo todo, né, porque a duras penas compra sua mercadoria para ser vendida e de repente vem um elemento como esse em poucos minutos leva. Ou até mesmo ali o apurado do dia. É isso que acontece com o cidadão realmente de bem. A lei, infelizmente, fraca. Nosso Código de Processo Penal é de 1941. Então a gente não precisa dizer mais absolutamente nada, não é? Olha, gente, aqui em Delmiro Gouveia, a Polícia Militar prendeu um pé de maconha durante a operação no bairro Pedra Velha, aqui em Delmiro Gouveia. O que chama a atenção é que esse pé de maconha

0: estava ali bem cuidado, não é? Em um balde bem adubado, não é? Como é que a gente chama aqui esse recipiente, né, que a gente coloca a planta? Como é que chama, gente? Me fugiu. Caqueira. Né? E o Juan me ajudou aqui. A caqueira. Esse pé de maconha é uma caqueirinha, gente, ali. Bem adubada, né? Bem cuidada. Enfim. O que é que aconteceu? Esse pé de maconha foi apreendido na última sexta-feira durante uma ação do Pelops, no bairro Pedra Velha. De acordo com informações da polícia, a guarnição foi acionada via Copom para averiguar uma denúncia anônima de possível tráfico de drogas na região do Ponto Chique 2, área já conhecida pelas forças de segurança devido às frequentes denúncias relacionadas à comercialização de entorpecentes. Durante o deslocamento, os policiais visualizaram dois homens caminhando enquanto transportavam um balde. Ao perceberem a aproximação da viatura, os suspeitos demonstraram atitude suspeita, abandonando o recipiente e fugindo em direção a uma área de mata nas proximidades de uma barragem que existe ali no local. Os militares realizaram acompanhamento a pé e buscas na região, mas devido à densidade da vegetação, havia uma dificuldade no terreno também, os suspeitos conseguiam fugir. Ao verificar o conteúdo do balde abandonado, a equipe encontrou o pé de maconha que foi apreendido. O material foi encaminhado ao 9º BPM para adoção das medidas cabíveis. A Polícia Militar disse que as buscas pelos suspeitos continuarão nas imediações. No entanto, até aqui ninguém havia sido localizado. Até aqui ninguém foi localizado, na verdade. Mas a polícia continua aí nas buscas por esses indivíduos que deixaram para trás essa caqueira com o pé de maconha. Bem cuidado ali, rapaz. Talvez uma planta comum não teria sido tão bem cuidada como esse pé de maconha. Verdinho, verdinho, né? Com adubo ali, dá para perceber. Aqui o adubo, né? E estava muito bem cuidada, não é? Quer dizer, estava produzindo, né, o próprio produto de consumo. Creio eu, né? Ou produzindo ali para traficar. E isso é crime, gente. Mesmo não sendo para tráfico, como muitos alegam quando são presos, não é que... É para consumo próprio, mesmo sendo para consumo próprio, é crime você, né, manter, né, cultivar a famosa cannabis cativa, maconha, em casa. Isso é crime também. E olha, gente, para não dizer que não falamos de acidentes, já tivemos acidentes sim durante o final de semana. Um motociclista ficou ferido após uma colisão frontal envolvendo uma moto e uma caminhonete na última sexta-feira. De acordo com o boletim de ocorrência, uma guarnição do grupamento da Polícia Militar de Olho d'Água foi acionada via Copom para atender uma ocorrência de acidente de trânsito com vítima. Ao chegar ao local, os militares encontraram o motociclista ferido. Segundo o relato do condutor da caminhonete Toyota Hilux, ele seguia regularmente em sua faixa de rolamento quando foi surpreendido pela moto, que, segundo a sua versão apresentada à polícia, trafegava na contramão, onde aí aconteceu a colisão frontal. Com o impacto, o motociclista sofreu ferimentos e a moto muitos danos, não é? E foi a vítima socorrida por uma equipe do SAMU, sendo encaminhado aqui ao Hospital Regional do Alto Sertão, o caso encaminhado à primeira regional aqui em Delmiro Gouveia. A Polícia Militar disse que o motociclista não portava documentos de identificação, sendo possível obter apenas seu nome e o nome da sua mãe. Também não haviam familiares no local da ocorrência. Ainda segundo a polícia, o motorista da caminhonete permaneceu no local, prestou todos os primeiros socorros e informações e foi orientado sobre os procedimentos legais cabíveis a partir dali. Após o atendimento da ocorrência, os policiais realizaram a desobstrução da rodovia, restabelecendo o fluxo normal de veículos na L-220. Portanto, registro desse acidente durante a última sexta-feira. Fato que a gente, inclusive, na hora que aconteceu, não é? A gente recebeu no Cidadania Delmiro essa informação. Chegamos ainda a tocar no assunto, mas a gente não tinha detalhes ainda. O detalhe só veio durante o decorrer do dia da última sexta-feira. E olha, gente, um homem suspeito de matar a esposa em Sergipe foi preso, localizado após um trabalho de inteligência da polícia em Carneiros, sertão alagoano. Além da prisão, os policiais apreenderam um arsenal de armas de fogo encontrado com ele. Entre os materiais recolhidos estavam duas espingardas calibre 12, um rifle calibre 44 e diversas munições. O porquê ele tinha todo esse arsenal em casa, a polícia agora vai trabalhar para descobrir. A operação foi realizada pela COPS Caatinga, subordinada ao Comando de Missões Especiais, o CME, sob o comando do tenente-coronel Jatobá, em conjunto com o Pelopes do 7º Batalhão da Polícia Militar, sediado em Santana do Ipanema. De acordo com a polícia, o trabalho começou após uma atuação conjunta das agências de inteligência de Alagoas e também de Sergipe. As equipes conseguiram identificar o paradeiro do foragido depois de analisarem um vídeo que circulava nas redes sociais e que havia sido gravado na cidade de Carneiros. Com o auxílio de tecnologias de reconhecimento facial, os policiais confirmaram a identidade dele, do investigado. Ainda segundo a corporação, o fato de o município ser de pequeno porte facilitou a localização do suspeito, que levava uma vida aparentemente normal enquanto permanecia escondido. Após a abordagem, o homem foi preso e encaminhado juntamente com todo o armamento apreendido para o CISP de Santana do Ipanema, onde foram adotados os procedimentos legais. Segundo as informações da investigação, a vítima, esposa do suspeito, foi morta com diversos golpes de faca. À época, o crime, marcado por extrema violência, causou grande repercussão em Poço Verde e motivou uma intensa mobilização das forças de segurança no sentido de localizar o autor, e a polícia chegou até ele. Um rifle, gente, foi encontrado com ele, duas espingardas calibre 12 e diversas munições. Qual a intenção desse cidadão, que já havia matado a sua esposa de forma covarde, cruel, brutal até certo ponto, qual a intenção dele ter essas armas dentro de casa? Aparentemente é um indivíduo de alta periculosidade. A polícia agora, através das investigações, vai descobrir, né, o porquê de todo esse arsenal que ele mantinha dentro da sua residência. Aparentemente vivia uma vida normal, mas com todo esse armamento dentro de casa. Boa intenção, que a gente pode afirmar que não tinha, não é, gente? Camarada com um arsenal desse em casa, não sei não, hein? A gente que segue acompanhando também esse caso. E por enquanto era isso que tínhamos de informações, muitas informações, nessas últimas 72 horas. E para o complemento delas, daqui a pouquinho o Givaldo de Sá deve entrar em contato com a gente. Givaldo, no aguardo do seu contato. Porque antes, quero agradecer imensamente pela sua audiência até aqui. Fica com a gente até as 10 horas da manhã, porque até lá tem muita notícia, tem muita informação aqui dentro do nosso programa de hoje. Porque você sabe que aqui você não perde nada, aqui você fica sabendo de absolutamente tudo. Sai na frente quem começa o dia bem informado. É o que eu digo sempre. Informação é com a gente. Você pode participar do nosso programa também através de 829-9688-1882. É a nossa linha de contato direta, onde você manda sua mensagem de áudio, de texto, dizendo o que acontece na sua rua, no seu bairro, na sua comunidade. E aí, junto às autoridades competentes, vamos buscar, talvez nem sempre as soluções, mas pelo menos os esclarecimentos necessários. A partir de agora, nosso microfone, o nosso espaço inteiramente abertos para você. Participa com a gente. Agora, vamos contato direto com o nosso repórter Givaldo de Sá, direto das ruas, agora ensolaradas, da terra do pioneiro Givaldo. Como acordou Delmiro Gouveia e quais são as primeiras informações e os seus primeiros registros de hoje e os primeiros registros dessa semana, Givaldo? Bom dia!
1: Bom dia, Cláudio. Bom dia a todos que estão em casa ouvindo a nossa 98,5, especial programa Microfone Aberto. De fato, agora ensolarada a terra do pioneiro, viu, Cláudio? Porque ontem, por volta depois das 22 horas, tivemos aquela chuvinha fina aqui na terra do pioneiro. Na madrugada continuou também com aquela chuvinha fina nas primeiras horas de hoje, mas o sol já deu o ar da graça. Então, para quem está em casa ouvindo a nossa 98, que vai sair de casa, vem ao comércio, vai resolver qualquer que seja a situação, proteção solar, proteção labial, óculos, boné, e a gente recomenda sempre que tomem bastante água, que a gente está pedindo aí para os nossos amigos ouvintes da 98,5. Cláudio, olha, começando trazendo as informações com alguns acidentes que chamaram a atenção, viu? Ontem, por volta das 19 horas, tivemos um acidente com motos, ali na rodovia Luiz Falcão, sentido Pariconha, já chegando no município, próximo ao antigo campo do saudoso Luiz, Cláudio. Tem uma subestação da Equatorial, com 4 transformadores na rodovia e ali muito próximo houve esse acidente. Pessoal do Corpo de Bombeiros fizeram um atendimento, recebíamos inclusive informação ontem mesmo que a vítima havia falecido.
0: Uhum.
1: Buscamos informações, pessoal da Guarda Municipal, Polícia Militar, entramos em contato com o Hospital Regional do Alto Sertão para termos essa informação, porque começou a circular nas redes sociais por volta das 10 horas que a vítima desse acidente havia falecido, mas o que a gente recebeu de informação, que não é oficial, que a vítima desse acidente tenha falecido, mas sim uma outra pessoa de um outro acidente na serra lá de Pariconha. Então a gente também está esperando a confirmação para que a gente possa trazer com detalhes também para quem está em casa ouvindo a nossa 98,5. Tivemos duas situações no final de semana também no distrito Sinimbu. Estivemos lá apresentando as atrações musicais que encerraram a festa da padroeira do distrito Sinimbu e também culminou com o encerramento, Cláudio, do São João das Comunidades 2026. Uhum. Estivemos lá, teve duas situações. Uma, a Guarda Municipal apreendeu 3 motocicletas porque os condutores estavam fazendo manobras perigosas. Quando a Guarda Municipal foi acionada, Cláudio, nenhum deles possuía CNH e estavam embriagados, então eles prenderam essas motocicletas e as conduziram até a sede da SMTT e os envolvidos foram conduzidos até a CISP aqui de Delmiro Gouveia. E já por volta das 5 da manhã, retornando, nossa equipe que estava lá trabalhando, pessoal da cultura, juntamente com o pessoal da comunicação, retornando para Delmiro Gouveia, Cláudio, no anel viário, ali próximo à construção de onde está sendo o estádio municipal, houve também um acidente com moto, envolvendo 2 pessoas que estavam nessa motocicleta cor vermelha. O pessoal do Corpo de Bombeiros também estava fazendo um atendimento com apoio ali da Guarda Municipal. Uma das pessoas envolvidas no acidente desacatou os guardas municipais, foi conduzido para a CISP. Foi feito, claro, primeiro exame de corpo de delito na UPA, seguido ele foi conduzido para a CISP pela Guarda Municipal, enquanto o outro estava sendo atendido pela equipe do Corpo de Bombeiros e sendo trazido para o Hospital Regional do Alto Sertão. Então foram algumas das ocorrências que chamaram a atenção no final de semana que a gente já está trazendo para os nossos amigos ouvintes da 98,5. Mas tivemos, claro, nesse final de semana algumas situações que chamaram a atenção. Mais uma vez, inclusive eu postei no portal Repórter de Valdo Sá, onde aqui já quero agradecer aos 35 mil seguidores que estão acompanhando o nosso trabalho. 30 milhões e 700 mil pessoas que visualizaram já dentro desse mês. Então a gente também agradece, né, Cláudio? Porque é um trabalho que a gente vem fazendo aí nas redes sociais pouco mais de um ano. Então a gente tem que agradecer as pessoas que acompanham aí o nosso trabalho. Tivemos ontem uma situação de um homem que roubou um capacete ali, Cláudio, na Feira Livre. Estava esse capacete, estava em cima da motocicleta enquanto o rapaz adentrou a lanchonete e quando voltou o capacete já não estava mais. Tivemos na madrugada de ontem também uma situação onde um rapaz em um carro Peugeot bateu em um Gol que estava estacionado aqui na cidade de Delmiro Gouveia. Inclusive também a gente divulgou as imagens porque a proprietária do Gol pediu aí que a gente tentasse divulgar, para ela tentar localizar quem era que estava dirigindo o carro Peugeot, porque ele bateu na madrugada já do domingo por volta de 3h40 da manhã e se evadiu do local. Então suspeita aí que ele tivesse embriagado, bateu nesse carro estacionado, Cláudio. Então o pessoal também está compartilhando, está divulgando aí essas informações. Então são algumas das situações que chamaram a atenção que a gente também já traz para os nossos amigos ouvintes da 98,5. Daqui a pouquinho eu vou estar trazendo informações das últimas 48 horas do Hospital Regional do Alto Sertão, Unidade de Pronto Atendimento 24 horas da UPA aqui do município de Delmiro Gouveia. Também daqui a pouquinho vamos estar trazendo informações para quem está em casa ouvindo a nossa 98 da 26ª Delegacia de Polícia Primeira Regional. Vamos também fazer um balanço com o pessoal do SAMU, que foi essas últimas 48 horas, para que a gente possa também trazer essas informações para quem está em casa ouvindo a nossa 98. Inclusive, vamos também trazer mais informações de um outro acidente que eu havia até esquecido, Cláudio, que no sábado também tivemos aí uma colisão moto com um carro que estava estacionado. Inclusive o pessoal do SAMU fez o atendimento e conduziu a vítima que estava conduzindo essa motocicleta para a unidade de pronto atendimento 24 horas da UPA. Então, são algumas das situações também que a gente esteve acompanhando e que a gente sempre vai estar trazendo e atualizando essas informações para quem está em casa ouvindo a nossa 98,7. Aqui, em Delmiro Gouveia, um homem foi preso também, Cláudio, porque estava embriagado ameaçando algumas pessoas lá no centro da cidade. Então, foram algumas das situações também que chamaram a atenção nesse final de semana. Tivemos também na cidade de Paulo Afonso, um homem com uma faca que roubou dois perfumes em uma farmácia. Foi conduzido também até a delegacia lá do BTN Paulo Afonso. Então, foram algumas das situações que mais chamaram a atenção de quem está em casa ouvindo a nossa 98. Tivemos ainda nesse final de semana, Cláudio, na cidade de Canapi, uma situação também muito triste, né? Onde uma criança de 5 anos caiu em uma cacimba e infelizmente faleceu. Mais uma situação aí que chama a atenção, desta vez novamente aqui na nossa região do sertão, né, Cláudio? Lá na cidade de Canapi. Então foi uma ocorrência que aconteceu na última sexta-feira. A gente também destacou lá no portal Repórter Givaldo Sá, onde essa criança de 5 anos, infelizmente o David Lourenço da Silva, de 5 anos, morreu após cair em uma cacimba lá no município de
0: Tem mais detalhes, Givaldo? Você conseguiu apurar alguma coisa, além do que a gente já trouxe aqui? Porque ali foi, no mínimo, uma desatenção dos pais, já que havia essa cisterna ali aberta, né? Uma desatenção, essa criança acabou caindo nessa cisterna. Você conseguiu apurar mais alguma coisa, além do que a gente já trouxe aqui, Givaldo?
1: Cláudio, o que a gente pôde apurar é que, de fato, houve a negligência dos pais, né, Cláudio? Eles, nos fazeres do dia a dia, ali deixaram essa criança brincando, estava inclusive com outras crianças, quando houve esse, infelizmente, esse incidente. Foi o que a gente só conseguiu buscar informações através com o pessoal lá da cidade de Canapi. Também o pessoal da Polícia Militar também não trouxe ainda mais detalhes, porque eles não postaram aí no grupo com mais detalhes. É o que a gente tem. Eu estou buscando, inclusive, já tentei um contato aqui com o Kiel Freitas, já que ele é da cidade de Canapi, para sabermos se ele conseguiu colher mais informações para que a gente possa trazer aí para os amigos ouvintes da 98,5, porque de fato essa tragédia chamou atenção na cidade de Canapi. Tivemos uma outra situação também que chamou atenção no final de semana, para ser mais preciso, na última sexta-feira, viu, Cláudio? Isso na cidade de Paulo Afonso, no bairro ali, próximo ali à rodoviária de Paulo Afonso. Dois homens roubaram uma residência e saíram com uma TV 55 polegadas, recém-comprada nas costas, e um botijão de gás. Essas imagens circulou aí nas redes sociais também no final de semana. Estamos também, eu já mandei mensagem aqui pro pessoal lá em Paulo Afonso para a gente trazer também a atualização, se as pessoas já foram conduzidas, os bens já foram recuperados, porque chamou atenção também nesse final de semana. Como também chamou atenção na Avenida Juscelino Kubitschek, Cláudio, uma colisão que quebrou dois postes ali próximo do novo supermercado Hélida. Naquele trechozinho, naquela curvazinha, Cláudio. Uma colisão que quebrou dois postes. Meu, a equipe Deus da Equatorial, inclusive, estava lá fazendo a troca no momento que eu passei, eu fiz o registro. Então foi uma situação também que chamou atenção. O pessoal da Equatorial não tinha também nenhum registro, porque não havia veículo, não havia tido atendimento pessoal do SAMU, nem Corpo de Bombeiros, e também a SMTT não atendeu ocorrência, nem SMTT nem guarda. Então eles também estavam tentando localizar a pessoa envolvida nesse acidente. Então são os registros do final de semana que a gente traz para os amigos ouvintes da 98,5. Eu digo sempre para os nossos amigos, os nossos leitores, querem se atualizar, acompanhem o portal Repórter Givaldo está no Instagram, que a gente acompanha toda a movimentação aqui da cidade. Dentre as informações, inclusive essa ontem, já no finalzinho da noite aí que a gente postou, Cláudio, onde um homem roubou um capacete, e os comentários é o que chamam mais atenção,
0: pois, né? Pois é, rapaz, uma cena inusitada, né, Givaldo? Ele simplesmente pegou o capacete ali que estava no guidão da moto e saiu caminhando tranquilamente, não é?
1: Saiu tranquilamente, esse fato na Feira Livre.
0: Exatamente.
1: E os comentários, aí o pessoal gosta da resenha também, né, Cláudio? Botaram ali. Já vi que a situação tá difícil, roubar um capacete San Marino. Aí colocaram ali, outros colocaram, esse tá sem Bolsa Família, e assim começou as resenhas do comentário, mas a gente registra, infelizmente, essa ocorrência que aconteceu ontem. Negócio 5 minutos depois, Cláudio, do roubo do capacete, a gente postou essas informações também, inclusive informações compartilhadas com a Polícia Civil, Polícia Militar, compartilhada com a Guarda Municipal, com a SMTT e Secretaria de Segurança Pública, para que fosse recuperado. Uma outra situação que também chamou a atenção, que a gente também trouxe através do portal, é a questão desse carro aí, né? Desse Peugeot, na madrugada, bateu nesse gol, se evadiu do local.
0: Pois é.
1: A proprietária, Cláudio, ontem entrou em contato com a gente, desesperada, porque queria identificar, porque teve os prejuízos do veículo dela que estava estacionado em frente à residência. Então, a gente também postou lá, o pessoal da polícia também já tem ciência, o pessoal da guarda, inclusive a proprietária disse que vai solicitar aí, através de um boletim de ocorrência, imagens do município, para ver se consegue localizar melhor, visualizar a placa desse Peugeot, que também chamou a atenção esse acidente na madrugada de ontem. Então, são as nossas primeiras informações, os nossos destaques. Mais uma vez, eu não canso de dizer aqui, parabenizar o trabalho aí da Guarda Municipal, Cláudio, porque essa situação no Sinimbu chamou a atenção desses três condutores de motocicletas que estavam fazendo a ruaça na festa lá do distrito de Sinimbu. Foi feitos os procedimentos, inclusive na chefia da guarda estava o comandante da guarda, César Oliveira. Vindo para Delmiro Governo, anel viário, aquele acidente que aconteceu com motocicleta, onde também houve desacato de uma das pessoas envolvidas no acidente, o pessoal da guarda foi conduzido a CISP para fazer o exame de corpo de delito, logo em seguida para a UPA, o exame de corpo de delito, e logo em seguida para a CISP, e a outra vítima do acidente foi atendida pela equipe do Corpo de Bombeiros. Então foram algumas dessas ocorrências da semana que mais chamaram a atenção, que a gente também destaca aqui. 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Falando em Praça Nossa Senhora do Rosário, hein, Cláudio? Toda a estrutura sendo montada para o Pedra Fest 2026.
0: Pois é, desde a semana passada, né, Givaldo?
1: Desde a última quinta-feira passada. Exatamente. Eles começaram a chegar com os equipamentos, o pessoal já montando palco, uma grande estrutura.
0: E é uma estrutura gigantesca, né, Givaldo? Gigantesca a estrutura, não é?
1: Estrutura gigantesca, isso é Vaz Produções, viu, Cláudio?
0: Sim.
1: É a Vaz Produções.
0: É a Vaz mesmo, não é?
1: Ganhou a licitação, tá montando aí toda a estrutura, tem o palco PCD, tem o camarote privado e também da prefeitura, então vai ser uma grande festa esperado aí para o próximo final de semana aqui na cidade de Delmiro Gouveia, nos dias 25 e 26 do Pedra Fest 2026. Repórter Givaldo de Sá, com seus destaques, primeiras informações para o programa Microfone Aberto, mas antes, já ia esquecendo aqui, eu acabei de receber a mensagem aqui, os atendimentos do CESP, Centro de Saúde, especialidade Dr. José Bandeira de Medeiros.
0: O pessoal está perguntando.
1: Também, viu, Cláudio?
0: O pessoal já estava perguntando aqui se você não traria o boletim de hoje, não é?
1: Pronto, olha só. Hoje, segunda-feira, iniciou agora às 8 horas atendimento com o endocrinologista, o Dr. Leonardo. Atendimento com a Jéssica, enfermeira Jéssica, com teleconsultas, agora também às 8 horas da manhã. E à tarde tem novamente atendimento com a Jéssica, com teleconsulta. Então, são os atendimentos de hoje. Mas, claro que vamos falar de Copa do Mundo, a grande final no dia de ontem, né, Cláudio? Copa do Mundo, eu acho que a disputa de terceiro lugar foi melhor que a final.
0: Verdade, que jogo, hein?
1: Já posso te adiantar.
0: Que jogo.
1: 10 gols na disputa de terceiro lugar. Ontem foi uma final que a gente percebeu aí uma equipe que se defende muito e uma outra que atacava bastante, mas sem objetividade. A gente vai falar isso daqui a pouco no nosso momento esporte. E, claro, e vamos falar das homenagens, né, Cláudio?
0: Sim, sim, claro.
1: Ontem tivemos a homenagem a Pelé, lindíssima, diga-se
0: passagem. Muito bonita, muito
1: bonita. Os artistas bonito. Que participaram, BTS, Justin Bieber, Madonna, tivemos aí Shakira com a música da Copa também, Ronaldo, fenômeno e Ronaldinho Gaúcho entrando em campo com a Madonna, então a gente vai falar isso muito mais dessa Copa do Mundo que foi um mês e uma semana, né, Claudio? Já voltou o Campeonato Brasileiro também, a gente vai trazer também essas informações, alguns jogos que já chamaram a atenção, algumas equipes, inclusive torcedores pé da vida, né, Cláudio? Já voltaram aí, já perderam o exemplo dos vascaínos.
0: Sim.
1: É o retorno da Série A do Campeonato Brasileiro.
0: É, meu Santos também.
1: Começaram com derrota.
0: Meu Santos também foi nessa aí.
1: Seu Santos também, então a gente vai trazer essas e outras informações para o torcedor que sempre nos acompanha também aqui através da nossa 98,5. Repórter de Valdir Sá, com seus destaques, primeiras informações para o microfone aberto. Bom dia, Cláudio. Bom dia, Juan. Bom dia, Delmiro. Uma excelente semana.
0: Valeu, Givaldo, para todos nós, né? E vamos seguindo em frente aqui com o nosso programa. Já já o Givaldo volta com todos os detalhes desses destaques. Mais um final de semana, não é? Muito movimentado na área policial, na área hospitalar, enfim, todos os registros trazidos aí pelo Givaldo de Sá. Uma outra informação que nos chega, gente, a gente falava de um acidente em Olho d'Água, tivemos um outro acidente também em Olho d'Água do Casado. A informação que nos chega nesse exato momento desse acidente que ocorreu durante o final de semana, onde um motociclista ficou ferido após colidir com um animal solto na pista. Esse motociclista ele ficou ferido após colidir com um cavalo durante a noite do sábado em um trecho da rodovia L-220, na zona rural da cidade. A vítima foi socorrida pelo SAMU e encaminhada aqui ao Hospital Regional do Alto Sertão. Segundo o boletim de ocorrência, isso que nos chega agora, a guarnição da 2ª Companhia foi acionada pelo Centro de Operações, o COPOM, para averiguar um acidente de trânsito registrado na região da Vila São Francisco. Ao chegar ao local, os policiais constataram que a colisão envolveu uma motocicleta e um cavalo. Segundo o relato do proprietário do animal, ele conduzia seus cavalos pelo acostamento da rodovia quando o motociclista, identificado como Adson Matiz da Silva, que trafegava em alta velocidade, atingiu um dos animais. Com impacto, o cavalo sofreu fratura em uma das patas traseiras e o condutor da motocicleta caiu na pista. Quando a equipe policial chegou, o motociclista já havia recebido os primeiros socorros do SAMU e sido encaminhado, trazido aqui para o Agarras em Delmiro Gouveia. O proprietário do animal permaneceu no local durante todo o atendimento. A motocicleta, uma Honda CG 160 Fan, foi recolhida e encaminhada ao grupamento da Polícia Militar, o GPM, de Olho d'Água do Casado, para adoção das medidas cabíveis. Neste caso aí, o proprietário dos animais vinha com esses animais conduzindo-os pelo acostamento. Esse motociclista, não se sabe por qual motivo, perdeu o controle da sua moto e acabou colidindo com um dos animais. Neste caso, o proprietário estava presente, prestou os primeiros atendimentos ali, acionou a equipe de resgate, e esse motociclista foi socorrido ali mesmo no local. Menos mal, não é? E que bom que não houve ferimentos mais graves, com o motociclista também. Mais uma situação de animais soltos na pista, mas desta vez com a presença do proprietário, ali cuidando para que eles não fossem para o meio da via. Mas mesmo assim, esse motociclista acabou colidindo com um deles. Mas ninguém se feriu com gravidade. E a gente segue aqui com o nosso programa, a gente tem um intervalo, bloco de apoios culturais, não seguimos por enquanto, mas na sequência a gente volta com muito mais. 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Muito, muito obrigado. A gente tem um intervalo, bloco de apoios culturais, vamos tomar aquele cafezinho, aproveitar que tá quentinho, não é gente? E a gente volta na sequência. E hoje, a partir de hoje teremos a participação aqui no nosso programa do jornalista Mozart Luna, não é? Companheiro de comunicação, ele tem a sua coluna, o seu boletim Integração na sua página aí no Instagram, Facebook, enfim, nas suas plataformas digitais. E a partir de hoje, ele irá compartilhar com a gente o Boletim Integração, que é um giro pelos municípios alagoanos para trazer informações dos municípios aqui da região do Sertão, Alto Sertão Alagoano e do estado de Alagoas como um todo e até de outros estados também. Nós teremos a partir de hoje o Boletim Integração com o jornalista Mozart Luna, que deve participar com a gente daqui a pouquinho dentro do nosso programa de hoje. E claro, todas as notícias, todas as informações do que você precisa saber para ficar muito bem informado. Informação é com a gente mesmo. A gente volta na sequência. Para você que quer continuar bem informado, continua sintonizado aqui na mais querida e preferida de Delmiro e região, Alternativa FM, a rádio do seu coração, da notícia e da informação. Vamos tomar aquele cafezinho, aproveitar que está quentinho, e a gente volta na sequência com muito mais. Está no ponto a nossa vinhetinha, então roda aí, vamos lá.

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1: 8 horas e 37 minutos.

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1: 8:41.
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0: Muito bem, sou eu mesmo, confira a hora certa comigo, agora na Terra do Pioneiro são exatamente 8 horas mais 54 minutinhos, 8h54, muito obrigado a você que permanece aí com a gente, você que continua na nossa sintonia e na nossa companhia, vamos juntos até as 10 horas da manhã com muita informação, muito obrigado a todos que já mandaram mensagens aqui, tem muita gente que já interagiu conosco nessa manhã de segunda-feira. Obrigado, é um prazer estar com vocês em mais um dia, em mais uma manhã, em mais uma semana. Coragem, minha gente, que hoje é segunda-feira. A semana está apenas começando e a segunda-feira é sempre aquele dia de começar de novo, recomeçar de novo a nossa vida, né? Planejar tudo aquilo para esta semana ou realizar tudo aquilo que a gente já começa a semana planejando. Eu vivo aqui, eu digo aqui sempre que a gente tem que planejar tudo que a gente vai fazer e torço muito para que você realize tudo aquilo que você planejou para esta semana. Fico aqui na torcida, tá? Por você, que a gente consiga também realizar tudo aquilo que a gente planejou, não é? Segunda-feira é sempre o dia de recomeçar, de planejar, de começar tudo novamente. Começar aquela caminhada, começar aquela dieta, começar a cuidar da saúde e coisas, perdão, deste tipo, tá? Então, eu espero e torço que você consiga realizar tudo aquilo que você planejou para esta segunda-feira, para este dia. Como eu havia prometido, gente, a partir de hoje a coluna Integração faz parte aqui da nossa pauta do programa com o jornalista Mozaluna, jornalista renomado que faz esse trabalho aí de informação pelos municípios alagoanos e até fora do nosso estado, né? Sergipe, Bahia, Alagoas. Nesse momento, inclusive, Mozaluna está em São Paulo, ali captando e cooptando as informações para o conteúdo da sua coluna, que é o Boletim Integração. E a partir de hoje, ele também vai pautar aqui o nosso programa, porque toda a informação que chega, ela agrega, não é, gente? Ainda mais vindo de um grande profissional como é o Mozaluna. Mozaluna eu conheço de muito tempo, né? Já inclusive fiz matérias para o Mozart e o Boletim Integração, quando ele era correspondente do SBT, né? E a gente recebeu essa incumbência de registrar um momento que aconteceu aqui em Delmiro Gouveia. Eu não me recordo qual foi, eu acho que foi na semana Delmiro Gouveia, se eu não estiver enganado, né? Onde eu fiz às vezes do Mozart, sendo repórter ali por uma noite do SBT e da TV Jangadeiro, se eu não estiver enganado, que era afiliada, até hoje me parece que é afiliada do SBT em Alagoas. E tive esse prazer, essa honra, foi assim que nos conhecemos e até hoje mantivemos essa comunicação, né, essa integração, e justamente o Boletim Integração traz as informações da cultura, não é, do turismo dos municípios alagoanos e de outros municípios. Mozart já fez matéria até fora do país, buscando novas culturas, né, enfim, cultura, turismo, enfim, os pontos, né, turísticos de cada cidade. A partir de hoje, Mozaluna vai contribuir aqui com o nosso programa e já estamos em linha com ele e ele vai trazer a partir de agora a sua coluna Integração, andando pelo mundo, andando pelo país, trazendo os municípios principalmente do nosso estado. Vamos ver se a gente consegue aqui já trazer o Mozart. Eu creio que a gente já consegue. Vamos lá, então.
1: Bom dia, estamos de volta aqui nesta segunda-feira, iniciando a semana com o Boletim Integração, com muitas informações dos municípios alagoanos. Temos hoje informações de Penedo, que vai sediar, certo, uma das principais premiações do audiovisual brasileiro, o prêmio Grande Otelo. São 16 produções que vão participar nessa finalista. Vai reunir cinéfilos, né, e cineastas de todo o Brasil. Parabéns aí, Penedo sempre na rota da cultura, e esse tipo de atividade deve se concretizar como um forte chamativo do turismo de Penedo, que está se preparando, inclusive, com um hotel que está chegando lá, com 64 apartamentos, um grande hotel, daqui para o final do ano, a gente espera que seja inaugurado, para melhorar, inclusive, a infraestrutura turística de Penedo. Falar em turismo, o Conselho Municipal de Turismo de Penedo se reuniu na semana passada e foram discutidos vários assuntos, alguns detalhes de arrumação, como a gente chama, né? Caminhamentos que serão adotados, como sinalização, melhoria da sinalização, recolhimento e colocação de lixeiras pelas ruas, porque há muito dano. Em Penedo eu já presenciei várias depredações de equipamento público. É terrível, né? A Rixeira de Penedo, há uma colocação quase que mensal, a prefeitura coloca, mas há uma destruição muito grande dessas lixeiras. As sete são lixeiras adaptadas ao ambiente da arquitetura colonial barroca e as pessoas não respeitam. Então, o Contur se reuniu para já pontuar onde está precisando colocar novas lixeiras. Tem as placas de identificação no porto da balsa e na entrada da cidade e na rocheira que fica um pouquinho escondido do acesso ao turista, que às vezes fica perdido sem saber onde fica a rocheira, que é um lugar muito lindo, gente. Muito lindo. Eu até dou uma dica para o prefeito Ronaldo Lopes: coloque segurança lá, certo? Para evitar depredações do patrimônio público lá também, naquele trecho tão bonito que é a Rocheira, tá bom? Bom, em Arapiraca, foi realizado aí um grande evento com as mulheres do bairro Brisa do Lago, que concluíram o curso de costureiras, tá certo? E o programa Viver Melhor, em parceria com o SENAC, profissionalizou 18 mulheres. Estão prontas para atender ao mercado da costura. E é uma costura de alto nível. Foi um evento bonito aí, lá em Arapiraca. Teve desfile, né? Teve apresentação de modelos produzidos pelas alunas, tá certo? E interessante, né? Trouxe aí uma forma de reaproveitamento do jeans, do tecido jeans velho, transformando em peças únicas e cheias de estilo. A coordenadora do programa Viver Melhor, Thaís Barbosa, parabenizou as mulheres que participaram do projeto. Olha, Arapiraca é uma terra de empreendedores. É uma terra que as pessoas gostam do comércio e são criativas e são artistas. Tem muitos artistas plásticos em Arapiraca que precisam ser reconhecidos pelo seu talento. Às vezes tem que sair daqui para ir para São Paulo para voltar sendo reconhecido. Isso é triste, né? Triste. A gente sabe que tem muita gente talentosa, não só em Arapiraca, mas toda Alagoas, artesãos que fazem nome no Brasil todo e às vezes aqui para ir para São Paulo para voltar sendo reconhecido. Isso é triste, né? Triste. A gente sabe que tem muita gente talentosa, não só em Arapiraca, mas toda Alagoas, artesãos.

0: entrevista que eu fiz há mais de 35 anos na Gazeta de Alagoas, impressa, não está disponível no mundo digital, e foi a primeira reportagem que ele deu. Aí foi incrível o que eu encontrei lá no Buraco do Vento, que era o lugar onde ele morava, tá certo? E hoje nós temos aí a Ilha do Ferro, uma referência, certo, do artesanato. Tive o privilégio de conhecer seu Fernando e de entrevistá-lo, tá bem? E tem também lá em Belo Monte, né? Tem aí vários artesãos também. Isso precisa ser melhorado e profissionalizado e valorizar o alagoano artista que precisa de reconhecimento, tá bom? Bom, a gente vai ficando por aqui. Voltamos amanhã.
1: Muito bem, obrigado, Mozart. Um grande abraço para você, Mozaluna, trazendo o boletim Integração de hoje, dando um giro aí pelos municípios alagoanos. Destaque para a cidade de Penedo, não é? Cidade muito bonita, realmente histórica, e tem suas belezas naturais, não é? O turismo é muito forte na região e é uma cultura realmente, de fato, diferente. Tive o prazer de estar na cidade de Penedo por algumas vezes, não é? A última que estive foi ainda na Rota do Imperador, né, traçando essa rota aí do Imperador Dom Pedro II, né, o seu neto esteve aqui na época, a gente fez esse trajeto por todo o Rio São Francisco, trajeto que à época o Imperador fez, e a cidade de Penedo foi uma das paradas, né, a cidade de Penedo é histórica, tem todo um histórico, né, da luta contra a escravidão no nosso país, tem alguns ambientes lá que retratam todo esse cenário da período, um dos períodos mais tristes, se não mais triste da nossa história, foi o período da escravidão, enfim, Penedo é uma cidade realmente muito bacana. Obrigado, Mozart, até amanhã, não é? Amanhã ele volta trazendo mais informações aqui para o nosso programa. Agora vamos girar pela internet, conversar com o nosso público ouvinte, vamos lá.
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1: Muito bem, a nossa linha de contato direta é 829-9688-1882. É você comigo no zap. Olá, bom dia.
3: Bom dia, Claudão.
1: Bom dia, Jair.
3: Bom dia aí, meu garotão. Mas, rapaz, a Argentina não aguentou não a pressão.
1: É, realmente.
3: Ave Maria, foi dominada do
1: começo ao fim.
3: Agora exatamente. Só melhorou uma coisinha no... Na prorrogação. É,
1: quanto tomou
3: gol. Melhorou,
1: né?
3: Uma coisinha, mas não teve mais chance.
1: Quanto tomou gol, exatamente.
3: Ela agora achou a tampa da panela dela, viu? Valeu, Claudão, meu garoto.
1: Valeu, meu irmão. Tem
3: bom
1: mais
3: dia.
1: Um. Bom dia, tem mais um. Jairo?
3: Claudão, um colega meu falou que a Argentina foi melhor do que a Espanha. Poxa, como é que pode?
1: Aonde?
3: O time foi. Se retrancou num jogo difícil. Dificilmente ia lá no goleiro. Não, rapaz, tá errado, meu amigo. Isso aí você tá errado, tá equivocado. A Espanha foi melhor, rapaz. Não, a Argentina foi melhor, que era se defendendo. Ha, quem já viu? Valeu, Claudião.
1: Valeu.
3: Esse daí não entende de jogo, não.
1: É, eu acho que ele viu outro jogo, não é? Dizer que a Argentina foi melhor que a Espanha, eu creio que a TV não estava no canal certo, sem dúvida nenhuma. Vamos lá, vamos aqui mandar um abraço, meu querido amigo Messi, ouvindo a gente, Pastor Salvador, que nos mandou um bom dia aqui logo cedo. Obrigado, viu, pastor, pela mensagem. Bom dia para o senhor também, boa semana, né? Que Deus continue cuidando da sua saúde, tá certo? Da pastora Dalcida também. O amigo Valmir da farmácia, bom dia, Cláudio, o que é que ele disse aqui? Que o amor e o cuidado de Deus esteja sobre você e sua família todos os dias, amém. Obrigado, Valmir. Um abraço para você também, meu irmão. Dona Toninha diz aqui, bom dia, Cláudio. Desejo uma feliz semana de paz, saúde e muita sabedoria abençoada por Deus. Que Deus te abençoe sempre. Idem, Dona Toninha. Um abraço para a senhora também aí na Rua do Mareval. Por lá também, Arleide está nos ouvindo. Inclusive, Arleide que está em linha conosco. Olá, bom dia.
4: Bom dia, Cláudio Márcio. Que Deus abençoe o nosso dia. Nos cubra de bênção, saúde e paz. Quero mandar um alô para toda minha família. Quero mandar um alô para meus amigos e amigas, para Alex e Mônica, para minha irmã Arlete. E um alô para você e sua família. Que Deus cubra de bênção, saúde e paz. Que Deus abençoe nosso início de semana.
1: Uhum, que assim

0: seja, certo?
1: Fique com Deus e tenha um bom dia.
0: Amém, Arleide, para você também. A Adriana diz aqui, bom dia, Cláudio, bendito seja Deus que renova nossas esperanças a cada amanhecer. Bom dia para você. Bom dia para você também, Adriana. Adriana nos ouve lá, né, na querida Rua do Preá. Um abraço para você, boa semana, tá? Muito obrigado pela audiência fiel de todos os dias. Quem mais aqui nos mandou mensagem? Meu querido amigo Ivan da Coab Nova. Bom dia, Cláudio. Terço dos Homens hoje às 19h30 na Capela de Nossa Senhora das Dores. Não esqueçam, tá? Então hoje, segunda-feira, é dia de Terço dos Homens na Coab Nova. Ele diz aqui, Cláudio, ele nos manda a programação da festa do Padre Cícero. É verdade, nesta semana. Hoje, segunda-feira, dia 20, às 19h, nas Craíbas do Lino, em Delmiro Gouveia, teremos o terço em ação de graças a Padre Cícero, agradecendo pela saúde do irmão Adalto Lima, lá em Craíbas do Lino, hoje, às 19h, hoje, dia 20 de julho, segunda-feira. Muito bem. E o Ivan complementa aqui: sua presença é de suma importância, venha fazer parte deste momento de fé e adoração ao nosso Deus, Pai de bondade. Bom dia, Cláudio. A presença de Deus em minha vida é como o vento. Eu não posso vê-lo, mas posso senti-lo. Porque onde minha fé não alcança, aonde a minha fé não alcança, o amor e a graça de Deus me sustenta. Muito bem. Lembrando, Cláudio, amanhã, terça-feira, Santa Missa, na comunidade Coab Nova, na capelinha de Nossa Senhora das Dores, está dado o recado. Viva, um abraço para você, meu irmão. Você tem um dia maravilhoso. Deixe-me ver aqui no grupo do microfone aberto. Muito bem, muita gente aqui nos ouvindo. Carlos Alberto da Uniclínicas, bom dia, mestre Cláudio Márcio e equipe do microfone aberto, bom dia. Muito bem, feliz segunda-feira, Cláudio, para você e toda a sua equipe. Bem-aventurados os que acordam com o coração cheio de fé, transbordando a esperança e dispostos a vencer mais um dia que Deus nos deu. Muito bem, é isso aí. Meu querido amigo Batista diz aqui, bom dia, Cláudio, que seja um dia abençoado com muita positividade e Deus cuidando de tudo. Feliz e abençoada semana para você e toda a sua família. Amém, Batista. Um abraço para você, meu irmão. Bom trabalho para você e toda a sua equipe, a equipe do Hélida, ouvindo a gente aí sempre, todos os dias, todas as manhãs. Valeu mesmo, pessoal. Obrigado e um bom dia. Deixa eu ver aqui quem mais nos mandou mensagem. Agradecendo aqui o meu querido amigo Alex. O Mércio também mandou mensagem logo cedo. Bom dia, Cláudio. Às vezes a vida é só isso. Um dia simples, um coração em paz e um milagre discreto de estar vivo. É verdade. Bom dia, meu irmão, para você também, tá? Uma excelente semana, Mércio. Um abraço, obrigado e um bom dia. O Aldirney nos mandou bom dia, dizendo o seguinte. Bom dia, Cláudio. Louvai ao Senhor, porque Ele é bom, porque a sua misericórdia dura para sempre. Ele mandou aqui um Salmo 106 para mim. Abençoada segunda-feira para você e equipe, Cláudio. Obrigado, meu querido amigo Dirney. Um abraço, muito obrigado. Dr. Ailton Baranhas também nos mandou mensagem dizendo o seguinte. Hoje, Cláudio, segunda-feira, outra vez gratidão pelo recomeço. Que haja sabedoria nas escolhas, esperança para acreditar e fé para continuar. Uma ótima semana para você e toda a sua equipe. Obrigado, Dr. Ailton Baranhas, que nos mandou mensagem aqui. O Cissão diz o seguinte, bom dia, Cláudio, que hoje seja seu dia, seja repleto de boas energias, alegrias, conquistas e muitas bênçãos. Tenha um dia maravilhoso. Obrigado, Cissão, para você e sua família também. Deixa eu mandar um abraço, ouvindo a gente sempre, todos os dias, o seu Heraldo. Está ouvindo a gente lá no Campo Grande. Seu Heraldo é o pai do meu amigo Nem. Nem é que é jogador de futebol, né, que é um amigo querido também. Seu Heraldo, um grande abraço para o senhor, tá? Muito obrigado pela audiência. Aproveitando, mandando um abraço também ao Jairo, o Jairinho da Sucã, que nos ouve todos os dias. O seu filho Juninho também, que nos ouvem, na verdade, todos os dias. Muito, muito obrigado. Bom dia também, meu querido amigo Ventola, carinhosamente conhecido como Ventola, ouvindo a gente também aí na querida Rua do Preá. Bom dia, Cláudio. Segunda-feira. Que esta nova semana seja guiada por Deus, cheia de oportunidades e rodeada de bênçãos. Que cada passo seja de fé, cada escolha com sabedoria e cada conquista fruto da perseverança. Que a esperança renasça e que a paz acompanhe os nossos dias. Amém. Muito obrigado, meu irmão, para você também. uma excelente semana. Que seja assim, tá? Um abraço e um bom dia. Quem mais aqui nos mandou mensagem? Professora Aparecida, bom dia. O Valmir aqui eu já falei. Pode ir baixando aqui, deixa-me ver. Tem mais. Meu amigo de Assis, querido amigo de Assis, muito obrigado. Me mandou um vídeo aqui de bom dia, de boa semana. Dá para captar o áudio do vídeo, Juan? Vamos ver se a gente consegue. Deixa-me ver aqui. Vamos lá.
2: Deus, hoje é segunda-feira, dia 20 de julho. Obrigado por esse novo amanhecer e pela oportunidade de começar mais uma semana na Tua presença. Eu entrego a Ti tudo o que está diante de mim. Os desafios, as responsabilidades, os sonhos e as decisões que preciso tomar. Coloco tudo nas Tuas mãos. Me dá coragem para enfrentar este novo começo. Sabedoria para fazer as escolhas certas e serenidade para confiar que o Senhor está conduzindo cada passo da minha vida. Renova minhas forças, fortalece minha fé e enche meu coração da Tua paz para que eu viva este dia com esperança. Vai na minha frente, Senhor, abrindo caminhos, guiando meus passos e cuidando de cada detalhe da minha vida. Eu confio que o Senhor está no controle de tudo. Em nome de Jesus. Amém.
0: Amém, amém, de Assis. Bom dia para você também. Muito obrigado pela mensagem. De Assis nos manda essas mensagens todos os dias. Agradeço imensamente, viu, de Assis? Um grande abraço para você, meu irmão. Que seja um dia de paz e bênçãos, uma semana abençoada para todos nós. Querido amigo Pereira, Sargento Pereira, nos mandou aqui um bom dia e disse o seguinte: um dia lindo e cheio de alegrias e paz, Cláudio. É o que eu desejo para você hoje e sempre. Bom dia, boa semana para você também, viu, ô Pereira? Grande abraço para você, meu irmão. Seja uma semana abençoada realmente para todos nós. Muito obrigado a todos que tiraram um tempinho aí da sua manhã para nos mandar mensagem, viu, gente? Pode continuar mandando, ainda há tempo até o final do programa, até às 10. Manda sua mensagem, 99688-1882. Interage com a gente e nos ajuda a fazer o nosso microfone aberto. 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Vamos à coluna do Edivaldo Júnior, falando sobre política, não é? Porque a cada dia que passa, né, a disputa continua aí, né? A pré-candidatura, as pré-campanhas estão acontecendo. Final de semana tivemos visitas de alguns pré-candidatos, né? O Alfredo Gaspar esteve aqui em Belmiro, reunindo aliados, né? Fazendo aí uma reunião política com seus aliados. Chamou a atenção, né, a presença do Alfredo Gaspar aqui em Piranhas. O Rui Palmeira, que já foi, né, prefeito por duas vezes de Maceió, é candidato ou pré-candidato a deputado federal, apoiado aí pelo deputado Inácio Loyola, e também movimentou os bastidores da política aqui na nossa região. E hoje o Edivaldo Júnior traz o seguinte tema: convenções começam e vices de JHC e Renan Filho seguem indefinidos. A coluna de hoje, o tema de hoje da coluna política do Edivaldo Júnior, que a gente vai acompanhar, não é? Se a gente conseguir aqui acompanhar a partir de agora dentro do nosso programa de hoje. Eu não sei se a gente consegue aqui abrir, a internet aqui não está ajudando. A gente vai tentando aqui abrir essa matéria. Acho que agora sim, acho que a gente consegue. Vamos ver se a gente consegue trazer aqui essa matéria, a coluna do Edivaldo Júnior de hoje, né, falando de política aqui no nosso programa Microfone Aberto. Não conseguimos abrir? Acho que não, não é? Estamos com dificuldade para abrir aqui essa coluna. Enquanto isso, a gente contextualiza para você, porque começa nesta segunda o período das convenções partidárias para as eleições de 2026. Até 5 de agosto, os partidos têm partidos e federações deverão confirmar seus candidatos ao governo, Senado, Câmara dos Deputados e Assembleia Legislativa. No comentário de hoje, o Edivaldo nos lembra que em Alagoas, três candidaturas ao governo estão encaminhadas: JHC, Renan Filho e Lenilda Luna. As principais dúvidas estão nas vagas de vice das chapas lideradas por JHC e também pelo senador, né, e pré-candidato Renan Filho. No grupo de JHC, Ronaldo Lessa aparece como primeira alternativa. Célia Rocha e Lucas Barbosa também são citados nas articulações. Renan Filho, por sua vez, ainda não oferece pistas. O MDB pode adotar uma solução interna, mas deverá esperar até os últimos dias por um nome que traga outro partido, fortaleça a chapa em determinada região ou amplie sua capacidade eleitoral. A disputa pelo Senado também terá muitos nomes, entre eles Renan Calheiros Pai, Arthur Lira, Alfredo Gaspar, Davi Davino Filho, Ronaldo Lessa e José Vanderlei. Alguns ainda dependentes das composições para o governo. A tendência é que as principais convenções ocorram perto do encerramento do prazo e o que for anunciado nos encontros partidários ainda poderá sofrer mudanças durante a elaboração do envio das urnas à Justiça Eleitoral. As convenções começam hoje, segunda-feira. As decisões mais importantes, porém, devem ficar para a última hora. Contextualizando, é isso que diz hoje a matéria do Edivaldo Júnior aqui para a imprensa alagoana. Todos os veículos de comunicação que fazem a imprensa alagoana. Alguns publicam, outros não. Alguns repercutem, outros não. A gente faz questão de acompanhar porque, à medida que as eleições se aproximam, esses bastidores vão estar bem aquecidos. E ninguém melhor do que o Edivaldo Júnior, através da sua coluna, para nos atualizar. E a gente vai sempre trazer essas informações aqui dentro do nosso programa para vocês que nos acompanham diariamente. Agora vamos às informações aqui do nosso programa de hoje, porque, gente, atenção, você que ainda continua com dívida, o Desenrola Brasil, né, lançou uma nova orientação. O Desenrola Brasil orienta como negociar dívidas com segurança, porque muita gente aí foi negociando, sem, né, ter uma orientação devida. E agora a plataforma do Desenrola Brasil oferece essa orientação. O que a gente vai ver a reportagem da Karina Chagas aqui para o nosso programa de hoje, programa Microfone Aberto. Então fica de olho em como você negocia suas dívidas. Vamos lá.
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4: O novo Desenrola Brasil está no ar. O programa foi lançado pelo governo federal em parceria com os bancos para ajudar o brasileiro a renegociar dívidas e sair da inadimplência. Ele oferece descontos e condições especiais de pagamento para dívidas contraídas até 31 de janeiro de 2026 e que tenham entre 90 dias e 2 anos de atraso. Entram nessa lista dívidas como cartão de crédito, cheque especial e crédito pessoal, por exemplo. Para aproveitar essa oportunidade, a Mauri Oliva, diretora executivo de Sustentabilidade, Cidadania Financeira, Relações com o Consumidor e Autorregulação na FEBRABAN, traz algumas dicas de como se organizar antes de negociar.
5: O novo Desenrola Brasil é uma oportunidade para o consumidor que possui dívidas em atraso negociar com condições especiais. Mas antes de negociar, é preciso se organizar. Primeiro de tudo, liste todas as suas dívidas. Anote os valores, taxas de juros, prazos e as instituições a qual você deve. Depois, priorize as dívidas mais caras, como o rotativo do cartão de crédito e o cheque especial, que estão no novo Desenrola. São as que têm juros mais altos e por isso devem ser tratadas primeiro. E antes de fechar qualquer acordo, verifique se a parcela cabe no seu orçamento. Além disso, vale revisar as despesas do mês para entender onde é possível enxugar gastos, economizar e ganhar fôlego para quitar as dívidas. E na hora da negociação, não tenha receio de tirar as dúvidas e pensar com calma. O importante é que o acordo seja sustentável para você.
4: Quem está tentando renegociar as dívidas também precisa redobrar a atenção contra possíveis golpes, alerta o especialista.
5: Golpistas têm usado o nome do novo Desenrola para tentar capturar dados pessoais ou tirar dinheiro das pessoas interessadas em negociar as dívidas. Por isso, sempre busque os canais oficiais do seu banco para renegociar. E não clique em links recebidos pelo WhatsApp, redes sociais, SMS ou até pelo e-mail. E nunca compartilhe seus dados pessoais e suas senhas. Também desconfie dos pedidos de pagamento antecipado para ter um desconto maior. O novo Desenrola possui regras definidas para renegociação. Fique atento para não cair em golpes.
4: Vale lembrar que, para aproveitar as condições especiais, quem renegociar no novo Desenrola Brasil terá o CPF bloqueado em casas de apostas por 12 meses. O objetivo é evitar que as pessoas continuem se endividando por causa de apostas online. Saiba mais na matéria que temos sobre o assunto no portal Meu Bolso em Dia. Locução e produção, Karina Chagas. Edição de áudio, Mário Melo. Até o próximo episódio.
0: Muito bem, portanto tá aí a Karina Chagas trazendo muito cuidado, viu gente? Não cai, cuidado para não cair em golpe. Negociar dívidas muitas vezes acaba em problema. Você pensa que vai resolver um problema, você arruma um outro problema. Essa é a grande verdade. E olha gente, a gente repercutindo muito esse caso, né, da, o caso Helena, né, da pequena Helena, bebê de 10 meses morto, né, por asfixia. Na última semana, caso que ganhou grande repercussão a nível nacional, eu trazia a fala da advogada no começo do nosso programa, e ela em uma entrevista a um portal, né, do Ceará, ela deu mais detalhes, inclusive o que disse o seu cliente, que é o homem que estava na sala, que depois adentrou, né, ou ficou, né, foi até o quarto onde estava a Helena, a Isabelle, a mãe da bebê, e o homem em questão, que teria dormido por sobre essa criança, asfixiado, e ela ter vindo a óbito. Ela conta o que o seu, não é, cliente falou e relatou para ela o que teria acontecido naquele fatídico dia. A gente trouxe uma pequena parte do que ela falou, mas tem uma entrevista completa com ela, e é isso que eu quero compartilhar com vocês, para que a gente, não é, atualize as informações acerca desse caso de grande repercussão nacional. Vamos ouvir, vamos lá. Microfone
6: aberto. O meu cliente é o Francisco Raí, até então namorado da mãe de Helena. O que a gente tem até o momento, com base nos depoimentos colhidos em sede de delegacia, que o Raí permaneceu na sala do imóvel durante todo o evento, durante todo o momento, né? Ele alega que não tem culpa direta ou indireta sobre qualquer evento de qualquer natureza que tenha ocasionado o falecimento da Helena. É, de acordo com os depoimentos, de acordo com o meu cliente, né, eles vinham de um aniversário, de uma festa, e ficaram na residência, é, continuaram bebendo, festejando. Em um dado momento, o seu primo Levi, que é um homem de sobrepeso, é, estava embriagado e foi para o quarto deitar, foi para o quarto dormir. E de acordo com o meu cliente Raí, o que aconteceu foi uma fatalidade, onde Levi deitou por cima acidentalmente de Helena. E houve um esmagamento, né? Houve uma compressão corporal, que até mesmo de acordo com a medicina legal, é, com a literatura médica, pode ocasionar alguns sangramentos, né, por vários orifícios, boca, nariz, até mesmo sangramentos retais, né? Então, o que nós temos nesse momento é uma investigação muito inicial e que se faz necessário aguardar o principal instrumento.
0: Opa! Tivemos um
6: momento da acusação, o principal instrumento desse processo, que é o laudo emitido pela PFOS, né? Então, oficialmente, não se tem ainda informações acerca da causa-morte e se essa hipótese do estupro de vulnerável, se houve, de fato, essa violência sexual, não se sabe ainda, só após o laudo da PFOS. O que se sabe até então são esses depoimentos colhidos em sede de delegacia e a tese defensiva é de que ocorreu uma morte acidental por esmagamento e isso gerou um sangramento que, a princípio, pode ter sido ali confundido com um indício de estupro. Mas tudo isso é muito precipitado, isso é a tese defensiva baseada nos fatos e baseada nos depoimentos. O que a gente precisa realmente é esperar o laudo. No entanto, é importante também mencionar, Tony, que qualquer linchamento virtual, qualquer excesso de emoção, de comoção, essas precipitações em relação ao caso são muito danosas. Nós vamos fazer agora é aguardar o laudo, somente o laudo vai descrever o que de fato aconteceu com essa criança.
0: Muito bem, o laudo já saiu, não é gente? O laudo já saiu e não apontou violência sexual, né, contra a bebê Helena. Foi morte acidental por asfixia, pelo menos é o que consta no laudo do IML. Né, uma pessoa de sobrepeso, né, que acabou, né, dormindo por sobre essa criança. A grande pergunta que fazemos é: qual a responsabilidade dessa mãe diante dos fatos? Né, o porquê que ela colocou a bebê nesse cenário? Colocou em risco, sabendo que ali havia um homem de sobrepeso, colocou entre ela e ele essa bebê. Ou ela já estava dormindo no local e ele, é, foi dormir ali. Por que ela não retirou essa criança de lá? Porque corroborou para que isso tivesse acontecido? São perguntas que precisam ser respondidas. Qual a responsabilização que vai ser apontada a essa mãe? o que ela negligenciou neste caso. Para mim, aí há muita negligência, mas muita, absurda negligência dessa mãe. Claro, a gente entende a comoção, né, o desespero que essa mãe está passando, né, por conta da perda da sua filha de 10 meses, uma criança, uma bebê linda que teve sua vida interrompida dessa forma tão trágica, não é, gente? Tão trágica. É lamentável tudo isso, mas lamentável mesmo. Agora precisa, a polícia precisa, né, apontar o que de fato aconteceu. E aconteceu. E isso só será possível através das investigações. E é isso que a gente continua acompanhando, está acompanhando acerca desse caso. E essa situação da Helena, gente, alerta para as mães, né? E os cuidados, né, das mães para com os filhos, o que os pais devem fazer para proteger os seus filhos, não colocar em situação de vulnerabilidade, como foi o caso da Helena. Até que ponto a mãe negligenciou aí? O que você pode fazer para proteger a sua criança? Se a gente foi buscar, eu gosto muito de pesquisar quando, né, penso na pauta do nosso programa, eu trago o maior, né, conteúdo possível de informações que agreguem a cada situação que a gente aborda aqui. E aí eu fui buscar algumas dicas. Existe uma delegada nas redes sociais que ela faz um trabalho incrível de orientação aos pais, às mães, de como proteger os seus filhos. É a delegada Aline Lopes, que ela dá dicas, inclusive, de como proteger os seus filhos de diversas situações. Porque hoje em dia, o que a gente mais fala aqui é sobre situações parecidas com a da Helena, onde a mãe coloca ou traz para dentro de casa pessoas que ela mal conhece, ou acabou de conhecer na internet, é amigo de um irmão, é isso, é aquilo, né? E não procura saber os antecedentes, procura saber a origem, não é? Sem dúvida nenhuma, e claro, de onde veio principalmente, não é? Qual a, né, o currículo, vamos colocar assim, desses indivíduos. As mães têm que ter todo um cuidado. Qual a procedência deste homem, né, que você traz para sua casa, para a convivência com seus filhos principalmente. E é isso que eu gostaria de compartilhar com vocês. A partir de agora, a delegada Aline Lopes dá dicas para proteger o seu filho, ou orientações, não é? Vamos acompanhar, vamos lá.
7: Dicas para proteger o seu filho de um abuso sexual. Meu nome é Aline Lopes, eu sou delegada de polícia e atuo na proteção de crianças e adolescentes. Primeira dica: não confie cegamente em ninguém. Tio, padrasto, avô, vizinho. O abusador sempre é alguém próximo da família. Evite deixar sua criança sozinha com adultos, mesmo que você confie. Desconfiar não é paranoia, é proteção. Número 2. Ensine sobre as partes do corpo desde cedo. Ensine o nome correto das partes íntimas e ensine também que ninguém pode tocá-las ou fazê-la com que toque as suas partes íntimas. Ensine que o toque só é permitido no caso da higiene e de forma muito rápida e sem dor. Terceira dica: mantenha um canal aberto de comunicação entre você e o seu filho. Ele precisa saber que pode confiar em você, que você não vai brigar, que você não vai repreendê-lo e que você vai acreditar no que ele te contar. Se ela tiver medo da sua reação, ela vai se calar. E o silêncio é o maior aliado do abusador. Dica 4. Não existe segredo entre criança e adulto. Ensine o seu filho que, caso alguém peça segredo a ele para que não conte algo a você, que isso é errado, que ela precisa te contar para que você consiga protegê-la. Quinta e última dica: fique atento a comportamentos estranhos, regressão na fala, pesadelos frequentes, medo repentino de algumas pessoas e, principalmente, conhecimento sexual inadequado para a idade. Todos esses são sinais de alerta, não ignore. Proteger não é paranoia, é informar, é conversar, é estar presente. Salve esse vídeo e compartilhe com outra mãe.
0: Muito bem, tá aí, gente, dicas importantíssimas, não é? E realmente o agressor, ele está sempre próximo. É alguém da família, é algum agregado ali, é um vizinho que tem trânsito livre na casa, então fiquem atentos e atentas, principalmente mães. Vejam quem você traz para dentro de casa. O caso Helena foi comprovado que não houve estupro, mas houve uma situação ali de vulnerabilidade completa, onde ela dormia na mesma cama que um indivíduo até então desconhecido, e a mãe compactuando com tudo isso. Então tem que ter muito cuidado. E a violência infantil ainda é um desafio a ser superado no Brasil. Para corroborar com tudo que foi falado aqui, William Sopa, repórter da Rádio Agência Web, ou da Agência Rádio Web, ele traz mais detalhes para a gente e, claro, traz a reportagem que corrobora com tudo isso que a gente está falando aqui. Vamos acompanhar essa matéria muito importante. Vamos lá.
8: Julgados pelo Ministério dos Direitos Humanos e da Cidadania apontam que somente nos primeiros 4 meses deste ano, 115.814 denúncias de violência contra crianças e adolescentes foram registradas no Brasil. O volume representa uma média de quase 1.000 por dia. A faixa etária mais afetada vai de 4 a 8 anos de idade. E o principal lugar onde ocorrem os casos é a própria casa onde residem a vítima e o agressor. Essas informações expõem um dos principais desafios da sociedade brasileira na busca pela proteção e garantia dos direitos das crianças e adolescentes. É o que explica o psicólogo Luiz Gustavo Lara, docente do curso de Psicologia da Universidade Positivo de Curitiba.
9: O aumento das denúncias demonstra que o Estado tem enfrentado dificuldades em executar as suas políticas de prevenção de violência contra crianças e adolescentes, e ao mesmo tempo temos dificuldade, enquanto sociedade civil organizada, em fazer rede de apoio para que possamos inibir as situações e identificar precocemente as crianças e adolescentes que estão em risco.
8: O professor ainda salienta que o fator da violência doméstica dificulta ainda mais uma eventual capacidade de resposta a essas ocorrências devido à subnotificação.
9: Isso gera um ciclo em que a vítima se sente culpada ou que não se sente à vontade de falar com o familiar por conta da proximidade com o violentador ou a violentadora. E isso gera um ciclo de repetições de violência, muitas vezes sexuais, ou violências físicas, ou violências psicológicas, e que aquele ambiente, a família, que deveria ser um ambiente seguro para a criança poder relatar algo, se torna o ambiente mais melindroso. E por isso que ela muitas vezes não conta para os amigos, não conta para as professoras, e acaba que sofrendo calada.
8: Luiz Gustavo Lara detalha que as ocorrências de violência e abuso infantil dificilmente são casos isolados, justamente por essa característica de acontecerem em um ambiente que deveria ser o porto seguro das crianças e adolescentes.
9: A concomitância de violência física e psicológica se dá porque a maioria dos violentadores ou abusadores são pessoas de confiança da família. A maioria estão no círculo familiar. Por vezes moram junto com a vítima e, portanto, praticam um abuso sexual, praticam violência física e, ao mesmo tempo, existe a dependência afetiva e econômica que coloca essas crianças e adolescentes em uma situação de violência psicológica, porque, por vezes, são ameaçadas. Se falarem algo para alguém, vão ser tiradas de casa, ou que vão sofrer penalidades maiores, e portanto aí configura a intersecção entre violência física e psicológica numa mesma vítima, uma situação terrível.
8: Ele ainda lembra que existe um fator de cultura da violência, onde agressões são usadas como uma espécie de método educativo ou corretivo, e que acabam levando à normalização de situações que na verdade são crimes. O psicólogo reforça que a identificação desses casos passa necessariamente por observar sinais que as vítimas transmitem, mesmo que involuntariamente.
9: Se for uma violência física, o sinal é no corpo. Um machucado que a criança não sabe se explicar exatamente o que aconteceu ou nega falar sobre isso, merece que essa criança seja ouvida de uma maneira com muito cuidado e num ambiente muito seguro, porque pode, em potencial, representar uma violência física sendo praticada. E também as situações de mudanças abruptas de comportamento. Uma criança que foi violentada ou abusada sexualmente, ela vai ficar mais calada, ela vai ter conteúdos sexuais na fala de uma maneira muito precoce em relação à idade dela. E aí a importância que a escola, que os familiares fiquem sempre atentos a sinais que muitas vezes podem ser a possibilidade de identificar uma situação de abuso ou de violência numa criança.
8: Casos de violência contra crianças e adolescentes podem ser denunciados de forma anônima pelo Disque 100, que funciona 24 horas por dia. As denúncias também podem ser feitas ao Conselho Tutelar do município, à Polícia Militar pelo telefone 190 em situações de emergência ou diretamente à Polícia Civil e ao Ministério Público. Agência Rádio Web, produção e reportagem, William Sopa.
0: Muito bem, obrigado, William. Tá aí, gente. Acho que fecha com chave de ouro esse tema, né, de violência contra a criança, né, e corrobora com tudo isso e tudo aquilo que a gente falou, principalmente com o caso Helena, que repercute no Brasil inteiro. Não foi um caso de violência contra a criança, foi uma morte acidental por asfixia, mas começou, né, com a suspeita de que teria tido violência sexual. O laudo do IML apontou que não, mas enfim, isso só retrata a situação de vulnerabilidade que muitas vezes as crianças são colocadas pela própria mãe, né? E geralmente acontece assim: a mãe e o pai que negligenciam os cuidados com o seu filho ou com a sua filha. Essa matéria mostra claramente a responsabilidade de cada um e liga um sinal de alerta para que as pessoas tenham mais atenção com as suas crianças, com seus filhos e filhas. Porque o que não falta é gente com má intenção por aí. Então, às vezes você acha que conhece a pessoa e não conhece. Ali está embutido um agressor, não é? Um violentador, não é? Um estuprador. Então tem que ter muito cuidado com quem você convive, ou principalmente traz para a convivência da sua casa, do seu ambiente familiar. Bom dia, Cláudio e família. Uma semana de bênçãos, Cláudio. Está rouco, o que é que houve? Você torceu muito pela Argentina? Não, o contrário, contra a Argentina. A gente acabou gritando um pouco a mais, né? Mas justíssima a vitória da Espanha, uma seleção que desempenhou bem melhor, que sobressaiu diante dos seus adversários, soube neutralizar os seus adversários, e tanto é que chegou a esse título justo e impecável pelo que apresentou, principalmente nessa final, não dando chance nenhuma à Argentina. O gol era uma questão de tempo, não é? E aconteceu logo no começo da prorrogação. E é nisso que a gente vai falar daqui a pouquinho nas nossas notícias do esporte, a você que nos acompanha. Fui torcendo contra mesmo, viu, gente? Não foi a favor, não. Mas vamos lá. Vamos ao intervalo, bloco de apoios culturais. Na sequência tem mais Microfone Aberto. Não sai daí.
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11: 9 horas e 38 minutos.
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2: 9:42.
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1: Muito bem, sou eu mesmo e já estou de volta aqui pelas ondas da melhor alternativa FM, a rádio mais querida e preferida de Delmiro e região. Muito obrigado a você que continua por aí, muito obrigado a você que permaneceu na nossa audiência e na nossa companhia até aqui. Vamos direto falar de esporte, porque tem muito assunto hoje nas notícias do esporte. Vamos lá.
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1: Muito bem, as notícias do esporte não poderia ser diferente. Vamos falar de Copa do Mundo, porque ontem tivemos a grande final, onde a Espanha bateu a Argentina e conquistou a Copa do Mundo pela segunda vez. Agora a Espanha é bicampeã mundial. As informações da Raíssa Saraiva dentro do nosso programa de hoje. Vamos acompanhar, vamos lá.
2: Depois de 16 anos, eles voltaram ao topo do mundo. A Fúria, a Espanha, é mais uma vez a campeã da Copa do Mundo. A vitória veio em cima dos até então donos da taça, os argentinos. Jogo duro, de placar magro, 1-0 na prorrogação. Mas o suficiente para que a Espanha se tornasse bicampeã do mundo em 2026, depois de ganhar seu primeiro título em 2010. Entre as estrelas da seleção espanhola está o atacante Lamine Yamal, de apenas 19 anos, o mais jovem campeão mundial desde Ronaldo, que tinha 17 anos no Tetra do Brasil em 1994. O líder do ranking também é do Brasil, Pelé, que em 58, quando campeão na Suécia, tinha 17 anos e 249 dias. A Espanha ainda atingiu outros dois marcos históricos com a conquista deste domingo. Além de atual campeã da Eurocopa e das Olimpíadas, também é atual dona do título da Copa do Mundo de Futebol Feminino, realizada em 2023. A próxima edição do torneio feminino acontece no ano que vem, no Brasil. A Fúria se tornou ainda a seleção com mais jogos de invencibilidade na história. Com a vitória sobre a Argentina, são agora 38 partidas sem derrotas, marca que supera a sequência vitoriosa da Itália entre 2018 e 2021. Já do lado argentino, frustração pelo adiamento do sonho do Tetra e pela despedida amarga do craque Lionel Messi das Copas. Aos 39 anos, em seu sexto Mundial, o camisa 10 se despede com o título de 2022, dois vices campeonatos em 14 e 26 e o posto de segundo maior artilheiro da história do evento com 21 gols. Ele foi superado por Kylian Mbappé, que chegou aos 22 acertos no sábado, na derrota da França contra a Inglaterra. Na comparação com a disputa do terceiro lugar, aliás, o jogo ficou devendo. A Espanha dominou a partida, mas os dois times jogaram bem menos do que o esperado. A situação dos hermanos era ainda pior, com um jogador a menos depois da expulsão de Enzo Fernandes. Quando Ferran Torres marcou no segundo tempo da prorrogação, a Espanha tinha 20 chutes ao gol contra apenas um da Argentina. E a defesa da Espanha, que levou apenas um gol nos 8 jogos que disputou na Copa do Mundo de 2026, saiu invicta mais uma vez para garantir a taça. Com informações de Lincoln Chaves e da Agência Brasil, da Rádio Agência Nacional em Brasília, Raíssa Saraiva.
1: Muito bem, obrigado, Raíssa. E o treinador da Espanha falou logo após o jogo. A gente vai ter a tradução aí do que ele disse através do GE. Vamos acompanhar. Ok?
3: O jogo, bem, além das conversas técnicas sobre os adversários e o comportamento que tínhamos que ter para combater os adversários, o Juanjo faz isso juntamente com o Alberto, fazem todas as análises, também está o Pablo, o Héctor, Miguel Ángel, toda a informação que fornecemos do jogo, houve uma frase que falamos. Senhores, temos um encontro com a história. Chegaremos os primeiros. E na prorrogação era simplesmente lembrar a eles que estamos fazendo um grande trabalho, que o jogo estava controlado, mas uma final contra um adversário como a Argentina, a qualquer momento, se você realmente não controla, pode acontecer um gol. Então é preciso se concentrar até o final. E eu vou falar outra coisa que você não perguntou. Eu vou dizer uma coisa a mais. Depois do final do jogo, houve jogadores que estavam há muito tempo e disse: e agora, o que resta ganhar? Por que ganhamos tudo de todas as categorias? E no final concluímos o que temos que ganhar. O próximo jogo de setembro, porque essa equipe é incansável. Muito obrigado.
1: Muito bem, tá aí Luiz de la Fuente, não é? Que é o treinador da equipe espanhola, da seleção espanhola. Ganhou tudo, não é? Tudo que poderia ganhar, ele ganhou. Eurocopa duas vezes, né? Copa do Mundo chegou perto e agora consagrou-se, fechando essa temporada da Espanha com todos os troféus possíveis e imagináveis. Parabéns, é uma bela seleção, realmente. Já na disputa pelo terceiro lugar, aí sim, ouvimos um grande futebol, né? A gente viu uma belíssima partida de futebol com 10 gols, né? A Inglaterra conquistou o terceiro lugar na Copa. O Rafael Guimarães traz mais detalhes pra gente, ainda com as notícias do esporte. Vamos acompanhar.
4: Em jogaço de 10 gols com chocolate inglês no primeiro tempo e reação francesa incrível no segundo, a Inglaterra conquistou o terceiro lugar da Copa do Mundo de 2026. Na possível melhor partida do Mundial, neste sábado, em Miami, nos Estados Unidos, os fãs do maior esporte do planeta deixaram o estádio felizes. Sem seus principais jogadores, Bellingham e Kane, que começaram no banco, a Inglaterra iniciou a partida em uma rotação diferente da França e abriu o placar logo aos 2 minutos do primeiro tempo com Declan Rice. Depois do susto, os franceses acordaram e começaram a jogar, deixando as ações mais abertas, com chances para os dois lados. A reação, no entanto, não surtiu efeito. Os ingleses continuavam com mais vontade e, aos 17 minutos, Consa de cabeça ampliou o placar. Aos 36, depois de um contra-ataque rápido, a França entrou na roda e Saka marcou o terceiro para a Inglaterra, com facilidade. Já nos acréscimos, Saka, de novo ele, anotou o quarto para os ingleses, transformando o primeiro tempo em chocolate. A segunda etapa começou parecida com a primeira, mas de maneira completamente contrária, com a França indo para cima e fazendo o primeiro da equipe com Mbappé, também aos 2 minutos. O rolo compressor francês voltou do intervalo com tudo e Barcola anotou o segundo aos 8. Os azuis estavam pegando fogo e foram enfileirando chances uma atrás da outra, até que, aos 20 minutos, ele, o craque Kylian Mbappé, marcou o terceiro para a França. Mas, aos 39, veio o banho de água fria. O árbitro marcou pênalti indiscutível em Spence. Saka bateu e conferiu o quinto para a Inglaterra, terceiro dele. Só que o futebol é o esporte mais lindo do planeta, não por acaso. No possível melhor jogo desta Copa do Mundo, já nos acréscimos, Dembélé ainda marcou o quarto para a equipe francesa e, em um contra-ataque fulminante, o craque Jude Bellingham, que havia entrado aos 33 minutos do segundo tempo, marcou um belíssimo sexto gol para a Inglaterra, fechando a partida em 6-4 para os ingleses. O maior evento de futebol do planeta termina neste domingo, às 16h, no horário de Brasília, em Nova York. Espanha e Argentina se
1: já terminou, não é, gente? Aí a gente tá falando, né, sobre a disputa de terceiro lugar que ocorreu no sábado, mas esse evento, né, considerado maior do mundo, evento esportivo com o esporte mais popular do planeta, terminou neste domingo, né, com a amarga despedida de Messi das Copas, a Argentina perdendo para a Espanha por 1-0. E no ano que vem, a Copa Feminina vai acontecer, e vai acontecer no Brasil, viu, gente? Vai acontecer no Brasil. E é isso que traz a Tatiana Alves, complementando as nossas notícias do esporte. Copa Feminina de 2027 deve ter cerca de 2 milhões de espectadores aqui no Brasil e no mundo inteiro. Vamos ao detalhe com a Tatiana Alves, fechando as nossas notícias do esporte. Vamos lá.
5: A Copa do Mundo Feminina de 2027 deve impulsionar a economia brasileira. Segundo o estudo da FGV Projetos, encomendado pela Embratur, o torneio tem potencial para movimentar cerca de R$ 8,8 bilhões no país. Além da movimentação financeira, a competição pode acrescentar R$ 3,8 bilhões ao produto interno bruto brasileiro. A previsão é de que sejam gerados mais de 73 mil empregos entre vagas diretas e indiretas, além de 4 bilhões e meio de reais em renda para trabalhadores e empresas. O estudo ainda aponta que a arrecadação de impostos também deve aumentar, com expectativa de quase 1 bilhão de reais entrando nos cofres públicos. A estimativa é que cerca de 2 milhões de pessoas, entre turistas e moradores, acompanhem o torneio. Esse público deve injetar cerca de 4 bilhões e 700 milhões de reais na economia, fortalecendo setores como hotelaria, transporte, alimentação e comércio. A FIFA prevê um orçamento de 800 bilhões de dólares para o Mundial. Desse valor, aproximadamente mais de 2 bilhões de reais devem ser aplicados diretamente no Brasil, em áreas como logística, segurança, saúde e transmissão dos jogos. O estudo também destaca o potencial do turismo feminino. Dados da Embratur mostram que quase metade dos visitantes estrangeiros que chegam ao Brasil são mulheres. Elas costumam ficar mais tempo no país e gastar principalmente com passeios, compras, gastronomia e atividades culturais, beneficiando especialmente pequenos e médios negócios. Outro dado apurado pelo levantamento mostra que 72% das pessoas que nunca foram a um estádio de futebol no Brasil são mulheres. Ao mesmo tempo, a seleção brasileira feminina tem aprovação de 73% da população. Da Rádio Nacional, no Rio de Janeiro, Tatiana Alves.
1: Muito bem, obrigado, Tatiana Alves, com as informações aqui para o nosso programa de hoje. Aqui, alguns últimos abraços. Deixa eu mandar um abraço, meu querido amigo Leo. Ele nos mandou um áudio, então rapidinho, então coloca no ar, vamos lá.
6: Bom dia, meu irmão.
1: Bom dia,
6: feliz
1: bom dia,
6: dia
1: Leo.
6: Dos amigos.
1: Pra você
6: Deus te abençoe.
1: Também. Amém, amém.
6: Você
1: amém.
6: E sua família, viu?
1: Um abraço, meu irmão. Grande abraço pra você também. Muito obrigado. Tem mais?
6: Para aqui na UPA que eu vim lembrar agora, foi corrido, viu?
1: Eu imagino.
6: E olha que vai dar 10 horas ainda,
1: viu? Vai dar 10 horas ainda. E a UPA já tá lotada, não é, gente? Todo início de semana é a mesma coisa. Então, um abraço pra você, Leo. Bom trabalho, meu irmão. Segunda-feira não é fácil por aí, hein? E aqui um último abraço vai para a Silvana na lanchonete. Tio João, que diz aqui: bom dia, Cláudio. Uma excelente semana a todos e todas. Bom dia pra você também e toda a sua equipe, viu, Silvana? E assim finalizamos o nosso programa de hoje. Não há mais tempo para absolutamente nada. Vamos girar aí as nossas notícias do esporte pra gente encerrar o nosso microfone aberto de hoje. Vamos lá.
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1: E toda a sua equipe, viu, Silvana? E assim finalizamos o nosso programa de hoje. Não há mais tempo para absolutamente nada. Vamos girar aí as nossas notícias do esporte pra gente encerrar o nosso microfone aberto.

Final da edição de hoje do seu, do meu, do nosso programa Microfone Aberto. Agradecendo a Deus sempre primeiramente pelo dom da vida e a você que nos dá essa audiência pelo dom da vida. Estamos aqui levando essa informação séria e verdadeira até você. Agora sim, você mesmo que nos dá essa audiência gigantesca fazendo o som da alternativa ecoar pelos quatro cantos da nossa cidade. Continue com a gente, vem aí o Manhã de Sucessos com ele, Gilson Feitosa, com muita música, alegria e diversão. E a você, primeiro peço desculpas pela voz afônica de hoje, não é, gente? Mas amanhã a gente vai estar bem melhor, se Deus quiser. Eu não posso perder o compromisso de estar aqui todos os dias levando essa informação séria e verdadeira até você, que nos dá essa audiência gigantesca, fazendo o som da alternativa ecoar pelos quatro cantos da nossa cidade. Muito, muito obrigado a todos vocês, gente, de coração. Um grande abraço, boa semana, se cuidem, uma excelente semana, uma excelente segunda-feira, início de semana, e a gente volta amanhã, se Deus quiser. Tchau, pessoal, até lá.

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1: Dez horas e 3 minutos.

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0: comigo mesmo na programação. Eita, bom dia, bom dia, bom dia, bom dia, bom dia, bom dia, bom dia. Tá no ar, sim, o nosso programa, o nosso Manhã de Sucessos. Seja bem-vindo, seja bem-vinda. Tá aqui, alegria tá no ar, animação, descontração. Bom dia, Deus, bom dia, Jesus, bom dia, vida, bom dia, alegria, bom dia, você. Logo cedinho já sintonizando aqui a nossa programação. Acompanhou, né, o microfone aberto, jornalismo da nossa 98 com ele, Cláudio Márcio, comandando aqui, né, o programa, né, nos botões coloridos, Juan Santos. E nas ruas, com a reportagem, o Givaldo de Sá e você, de forma direta ou indireta, participando também aqui da nossa programação. Agora tem Manhã de Sucessos. Tá claro que tem informação pra você também, né? E o fato, se chamar a atenção, a nossa equipe tá no plantão, tá bom? Toda a equipe aí da redação no plantão, caso tenha alguma informação, aconteça algo inusitado, ó, estaremos aqui no plantão da nossa alternativa para trazer muita informação para você. E aí, tudo legal? A senhora e o senhor, segundou, começamos a semana. É, amigão, uma semana de festa aqui em Delmiro Gouveia, né? A semana já do Pedra Fest, olha aí, é um evento enorme para a cidade de Delmiro Gouveia, enorme mesmo. Tem muitas atrações nacionais, hein? Belo vai estar aqui em Delmiro Gouveia. Olha aí, tem muita, tem banda Carisma, né? Assum Preto, ex-Brasas do Forró, vai estar cantando aqui. Ah, meu amigo, olha, pra mim vai ser um dos melhores shows, hein? Fica ligado, tem mais, tem banda. É o sertanejo que está aí bombando em todo o Brasil. Tem muito mais pra você que acompanha a nossa programação. Estaremos durante a semana com informações, com flashes ao vivo, um dos maiores eventos do município de Delmiro Gouveia. Se liga aí, é no Pedra Fest 2026.
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0: Bom, mas hoje é segundona, dia 20 de julho. Tô sabendo que você dá de aniversário, tá completando idade nova. Então, se tem aniversário, tem os parabéns.
1: Parabéns
0: pra você, aniversariante. Tem direito a aplausos aqui da nossa equipe, todo mundo aplaudindo os aniversariantes do dia. Paz, Deus e muita luz na vida de cada um de vocês. E obrigado pelo carinho. Estamos começando. Vamos lá, na pontinha do pé, num pagodinho gostoso. Afinal de contas, é segunda. Pra relembrar do nosso final de semana, né? 10h16, bom dia.

0: Sonsace. Ah, com Garotas Choram Demais. São 10h29 agora, hora certa para você na programação. Todo mundo ligadaço, obrigado pelo carinho, pela sintonia, audiência mais que topada da nossa Alternativa FM. 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Um abraço a todos na Sabogás, obrigado. Alô, galera da Medifísio, bom dia. Eu volto já já, sai daí não que eu volto já.
1: Horas e 30 minutos.
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4: Tô aqui com você na programação, já voltamos sim, meu amigo, você aí na sintonia, né? Aqueles que acompanharam os últimos jogos da Copa do Mundo, a disputa do terceiro lugar, um sabadão, que jogaço, a Inglaterra e França fizeram um espetáculo, parabéns mesmo, jogaço, gente, né? Quem gosta do futebol viu lá aquilo que eles, né, o protagonismo de cada dessas seleções aí é coisa incrível. E não adianta dizer, a Inglaterra foi, né, só deu bobeira naquele jogo contra a Argentina, mas você viu, né, a potência que tem. E aí a França, cara, depois do abalo da, né, daquela desclassificação, foi, né, eliminado, aí jogou, mas mostraram a força que tem, né, por pouco, e perderam muitos gols, não adianta. Foi mais cirúrgica a Inglaterra, mas a França chegou a perder muitos gols para empatar, para virar. Então parabéns às duas equipes, e ontem que jogaço, Espanha e Argentina. Olha, os hermanos, né, eles caíram mais de pé, mostraram raça, mostraram, né, ali que eles jogam ali pela camisa, pela seleção, meu amigo, isso aí é gostoso de ver, né? Foram derrotados e aí, para mim, é aquilo. Só vale o primeiro. Não adianta. Ah, terceiro lugar. Ah, mas chegou, ficou vice. Mas ficou em segundo. É a segunda melhor do mundo, cara. Tem que ser. Primeiro é primeiro. Acabou. Não é, mas não pode, nem jamais vamos deixar de né, parabenizar essa equipe. É, méritos totais aí para esse time. E é por isso que, né, o seu técnico ontem chorou. Porque para fazer um feito como esse, 2 anos. Ou melhor, 2 Copas, né? 2 finais, gente. Venceu a última. Era a atual campeã. E chegou a final dessa Copa agora de 2026. Então, agora, ó, ele já falou, poxa, não vai, não tem como, realmente. Ele não vai manter essa mesma equipe até a próxima Copa. Não tem jogadores aí, como Messi, já não participaram mais. E outros, né, ele vai ter que montar uma nova estrutura, se ficar e permanecer na sua equipe na Argentina. Já a Espanha, você vê, um time tem uns experientes, mas a maioria são jovens que possivelmente, né, vão marcar presença na próxima Copa. Parabéns à Espanha, literalmente massacrou, né, com maior posse de bola, maiores oportunidades. Cara, vendo os números ontem, foi um massacre, né, na questão de estatística que aconteceu ontem, né. Parabéns aos espanhóis, jogaram muito. E os argentinos ficaram com, né, o segundo lugar, óbvio, aquela situação de que ninguém quer, chegou lá, tá, foi pra final, mas só a vitória interessa, mas com méritos chegaram e mostraram que futebol se faz assim, com raça, e não desistiram, viu? Levaram o gol com um a menos e por pouco não chegaram ao gol de empate, né? Se tivesse empatado, amigão, a história seria outra, pode ter certeza. E pra mim o melhor goleiro não foi aquele, né, o da Espanha, porque só levou um gol na competição. Aquele da Argentina, ele fez milagres. Que goleiro aquele cara, hein? Parabéns. Vamos lá, 10h36, mas quem comemora é a equipe campeã, claro, né? Parabéns à Espanha, campeã mundial. É a dona do mundo no futebol. Vamos com mais uma. É a nossa sequência assim. É gostosa de se ouvir, João Bosco, Papel Machê. Galerinha, vamos com a nossa sequência. Você já sabe, até às 12 horas, muita música para todo mundo.

0: Bom demais em recordaço aqui na programação, Fábio Júnior. Bonnie Taylor cantando e encantando na nossa Alternativa FM. Só que você escuta aquelas músicas que as outras não tocam, sempre falo, é a nossa salada musical da melhor programação.
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0: Trazendo muito mais aqui na programação. Quem pediu aqui foi ele, Alisson. Pra você, garotinho.
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0: É a voz da comunidade, é a melhor. Marina Lima, acontecimentos. Mandar para o nosso querido Alisson, ouvinte aqui da programação, lá no Distrito Sinimbu. Obrigado, garoto. Um abraço também ao seu Edivaldo Magalhães. Alô, paizão. Abraço pra você, né? Grande garotinho. Seu Edivaldo e toda a família, obrigado pelo carinho. 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Bom dia. 10h45.

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0: 13 horas.
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0: amigo Chelo.
1: Opa,
0: que honra estar aqui com você, meu irmão.
1: Igualmente, meu amigo.
0: Lindo trabalho.
1: Obrigado. Ó, com você aqui, espetáculo.

0: 11:31.
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Olá, meus irmãos, boa tarde a todos os ouvintes, em o nome do Senhor Jesus. Está começando aqui mais um programaço das causas impossíveis, meu irmão, minha irmã. Então, que todos sejam bem-vindos nessa tarde abençoada, a qual o Senhor, meu irmão, minha irmã, escolheu para que nós estejamos aqui reunidos, buscando a presença de Deus, buscando a direção do Senhor, em nome de Jesus. Amém, meu irmão, minha irmã? Então, que todos sejam bem-vindos em nome do Senhor Jesus, meu irmão. E pode ter a certeza de que, agindo Deus, ninguém impedirá. E se Deus é por nós, quem será contra nós, em nome de Jesus? Amém, meu irmão? Então, creia que Deus está em nosso favor, para guerrear as nossas batalhas e para nos dar a vitória, em nome do Senhor Jesus. Amém? Levante a cabeça, acalme o seu coração e confie no Senhor, em o nome de Jesus. Amém, meu irmão, minha irmã? Então, daqui a pouquinho nós vamos orar, vamos clamar a Deus, vamos meditar na palavra de Deus, num versículo, e eu creio que Deus vai falar ao nosso coração, em nome de Jesus. Amém? Mas antes, eu quero convidar a todos vocês, em nome do Senhor Jesus. É quarta-feira da família, na Igreja Internacional da Graça de Deus, a Igreja do Missionário R.R. Soares, Avenida Presidente Castelo Branco, número 493, em frente às Casas Bahias e às Lojas Americanas, 9 da manhã e 7 da noite, em o nome de Jesus. Estaremos ali reunidos com nosso pastor Wellington, em nome de Jesus, a qual nosso pastor vai estar ali ministrando o curso Fé, meu irmão. Esse curso tem sido uma benção na nossa vida, em o nome de Jesus. Então, não falte, nós temos que aprender do Senhor, em nome de Jesus, e com os homens de Deus, em nome de Jesus. Amém? E sexta-feira da corrente da libertação, meu irmão, minha irmã, em nome de Jesus, 9 da manhã, 7 da noite, em nome de Jesus, estaremos ali com o nosso pastor Wellington, mensageiro da libertação, e o nosso pastor vai estar ali no grande propósito, entregando o cálice da libertação. Você está aí buscando a cura, a libertação, tem sido vítima de inveja, de macumba, de olho grande, está com a vida amarrada, enfermo, oprimido, depressivo, busque a Deus, e Deus vai dar vitória. Conhecereis a verdade vos libertará, em nome de Jesus. Então, busque ao Senhor, porque Ele é a verdade, em nome de Jesus. Então, meu irmão, busque a Deus, e Deus vai dar a vitória, em nome do Senhor Jesus. Então, deixa marcado na sua agenda, quarta-feira da família, 9 da manhã, 7 da noite. Sexta-feira da corrente da libertação, 9 da manhã, 7 da noite. Domingo, em busca do Espírito Santo, 8 da manhã, 6:30 da noite, em nome de Jesus. Não falte, você está longe, tem deixado de buscar a Deus, meu irmão, minha irmã, mas volte, recorra a Deus, busca o Senhor enquanto Ele está perto.

É isso aí, meu irmão, minha irmã. Então creia que Deus é poderoso para nos dar a vitória em nome de Jesus. E agindo Deus, meu irmão, ninguém impedirá em nome de Jesus. E Deus é poderoso para nos dar a vitória em nome do Senhor Jesus. E agindo Deus, meu irmão, ninguém impedirá em nome do Senhor Jesus. Amém, meu irmão? Então acalme o seu coração em nome de Jesus. E Deus, ele é fiel, meu irmão, pode ter a certeza disso em nome de Jesus. Não importa, meu irmão, onde você esteja, mas maior é o Senhor para nos dar a vitória. E Deus nunca vai nos abandonar. E Deus nunca, meu irmão, vai nos desamparar em nome de Jesus. O Senhor disse para Josué, meu irmão, assim como eu fui com Moisés, eu também serei contigo. Não te deixarei e nem te desampararei em nome de Jesus. E tantos outros homens de Deus, Deus não deixou, Deus não os desamparou. Sadraque, Mesaque, Abednego, na fornalha de fogo ardente, em nome de Jesus. Mas Deus ali estava os guardando, Deus ali, meu irmão, estava os protegendo, os livrando em nome de Jesus, para que eles não viessem ser consumido pela aquela fornalha de fogo ardente. Meu irmão, pode ter certeza, Deus não vai deixar que você venha ser consumido, ou seja, destruído por este sofrimento, por esta opressão. Não, meu irmão, maior é o Senhor que está conosco para nos dar a vitória. Então acalme o seu coração e creia, não, Deus vai mudar essa situação. Agindo Deus, ninguém impedirá em nome de Jesus. E aquele que invocar o nome do Senhor, ele será salvo. Daqui a pouquinho nós vamos invocar o poder de Deus e Deus nos dá a vitória em nome de Jesus. Amém, meu irmão? Então vamos ouvir um louvor. Esse louvor vai para todos os ouvintes em nome de Jesus. Nosso irmão Neguinho Pedreiro, seu Edmar, seu Gilvan, seu Ferreira, nosso irmão Antônio lá no Eldorado, em nome de Jesus. Nosso irmão Elias, nosso irmão Cordeiro, seu Gilvan, Chiquinho das Gaiolas, Dona Maria, Dona Livé, em nome de Jesus. Dona Marinês, Dona Flauzina, em nome de Jesus. A Dona Rizalva, Alice, a Rebeca, em nome de Jesus. A Dona Helena, a Vânia, que sempre nos acompanha. A Dona Zefinha, a Aline, em nome de Jesus. A Dona Célia, nossa irmã Sandra, nossa irmã Cícera, em nome de Jesus. Nosso irmão Pedro, que está sempre nos acompanhando. Nosso irmão Cleverson, em nome de Jesus. Enfim, a todos os ouvintes, amém, meus irmãos? Então vamos ouvir o louvor, povo de Deus, em nome de Jesus.

cabeça, por gentileza. 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

É isso aí, meu irmão, minha irmã. Deus vai fazer o impossível acontecer na sua vida, na sua casa, na sua família, em nome de Jesus. Então, meu irmão, quarta-feira da família, não falte, em nome de Jesus, na Igreja Internacional da Graça de Deus, a Igreja do Missionário R.R. Soares, Avenida Presidente Castelo Branco, número 493, em frente às Casas Bahias e às Lojas Americanas, 9 da manhã e 7 da noite, em nome de Jesus. Estaremos ali reunidos com nosso pastor Wellington, em nome de Jesus, a qual nosso pastor vai estar ali ministrando o curso Fé, em nome de Jesus. Esse curso tem sido uma bênção na nossa vida, em nome de Jesus. Amém? Sexta-feira da Corrente da Libertação, 9 da manhã, 7 da noite, em nome de Jesus. Estaremos ali reunidos com nosso pastor Wellington, mensageiro da libertação, em nome de Jesus. Então não falte, busque, recorra a Deus e a vitória é nossa, em nome de Jesus. Amém, meu irmão, minha irmã? E o nosso pastor vai estar no grande propósito, pegando o cálice da libertação, em nome de Jesus. Então compareça, não falte, você está aí buscando a cura, a libertação, em nome de Jesus. E Deus é poderoso para nos dar a vitória. E aquele que busca, ele encontra. E aquele que pede, recebe, em nome de Jesus. Assim o rei Davi, ele disse, em nome de Jesus: uma coisa pedi ao Senhor e a buscarei. Então peça, mas busque, recorra a Deus, e Deus dá a vitória, em nome de Jesus. Amém? Marcos 10, 27, ele diz, meu irmão, minha irmã, que Deus, ele é poderoso, em nome de Jesus, para nos dar a vitória, em nome de Jesus. E aqui Marcos capítulo 10, versículo 27, ele diz: Jesus, porém, olhando para eles, disse para os homens: é impossível, mas não para Deus, porque para Deus todas as coisas são o quê? São possíveis. Para os homens é impossível, mas não para Deus. Porque para Deus todas, então é todas as coisas, a cura, a libertação, em nome de Jesus, a restauração da sua saúde, a restauração da sua família. Ô, meu irmão, para Deus tudo é possível, em nome de Jesus. Você não pode mudar o seu familiar, mas Deus, ele muda. Você não pode ir até o coração do seu filho, do seu marido, da sua esposa, mas Deus, ele pode, em nome de Jesus. Então, meu irmão, você não pode mudar, mas Deus, ele muda. E o que eu tenho que fazer? Busque a Deus, e Deus vai dar a vitória, em nome de Jesus. E Deus vai restaurar a sua vida, porque Deus, ele é poderoso, meu irmão, e Deus, ele é fiel, em nome de Jesus. E o que nós vamos ver? Salmos 27, versículo 4, em nome de Jesus: uma coisa pedi ao Senhor e a buscarei. E o que você tem pedido a Deus, meu irmão? Ah, que Deus mude meu filho. Você não pode, mas Deus, ele muda. É o que eu tenho que fazer, é buscar a Deus, meu irmão, na oração, aprender da palavra do Senhor, e Deus dá a vitória. Porque diz Jesus, porém, olhando para eles, disse para os homens: é impossível. Quantas vezes você já não ouviu isso? Que Deus não pode mudar, que você não pode mudar o seu filho, que você tem que se conformar, que a vida é assim mesmo. Não, meu irmão, isso é para os homens. Mas ele diz mais: mas não para Deus. Então, meu irmão, ele diz: mas não para Deus, porque para Deus todas as coisas são possíveis. E Deus quer fazer, meu irmão, o impossível na sua vida, na sua saúde, restaurar a sua vida, em nome de Jesus. Então busque, recorra a Deus, e Deus vai dar a vitória, em nome de Jesus. Então abra o seu coração, e Deus vai fazer o impossível se tornar possível na sua vida, no seu trabalho, no seu casamento, na vida do seu filho, em nome de Jesus. Então acalme o seu coração. Você que estava aí triste, achando que não tinha mais como resolver, sem expectativa de vida. Ô, meu irmão, não, meu irmão, para os homens é impossível, mas não para Deus, porque para Deus todas as coisas são o quê? São possíveis, em nome de Jesus. Então daqui a pouquinho nós vamos orar, e Deus vai fazer o impossível na sua vida, Deus vai fazer o impossível na sua casa,
na sua saúde, em nome de Jesus. E o principal, a nossa salvação, em nome de Jesus. Amém? Porque ele disse: eu sou o caminho, a verdade e a vida. Sem mim, nada podeis fazer, em nome de Jesus. Então busque, recorra a Deus, e Deus nos dá a vitória, em nome de Jesus. Amém? Então vamos ouvir o louvor, povo de Deus, povo abençoado, em nome de Jesus. E Deus, ele é fiel, meu irmão, para nos dar a vitória, em nome de Jesus. Amém? Acalma o seu coração, meu irmão, e tenha certeza, não, Deus é poderoso para nos dar a vitória. Agindo Deus, ninguém impedirá. Meu irmão, se Deus é por nós, quem será contra nós? Em o nome do Senhor Jesus, amém? Acalma o seu coração, tenha certeza, não, a vitória é minha. Deus vai fazer o impossível se tornar possível na minha vida, na minha casa, na minha família, em nome de Jesus. Amém, bem, então acalma o seu coração, confia no Senhor e o mais, ele o fará, em o nome de Jesus. Amém? Então acalma o seu coração, em o nome de Jesus, meu irmão, levante a cabeça e creia, Deus sempre vai nos dar vitória, em nome de Jesus.

Existem vitórias que parecem que nunca vão chegar. A gente ora, a gente busca. Deus tem me abençoado muito, mas existem algumas vitórias. A minha grande vitória, Deus ainda está gerando. Oh, aleluia. Mas vai chegar. Fala para teu irmão, ele está gerando. Vai chegar. O que Deus vai fazer é bem maior do que você imagina. O que ele preparou é muito mais tremendo. Amém, meu irmão?

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É isso aí, meu irmão, minha irmã, pode ter a certeza que Deus é poderoso para nos dar a vitória em o nome do Senhor Jesus. E agindo Deus, meu irmão, ninguém impedirá em nome de Jesus. Então levante a cabeça e creia: não, Deus já me deu a vitória é minha em nome do Senhor Jesus. Então acalme o seu coração e confie no Senhor, que o mais, meu irmão, o Senhor o fará em nome de Jesus, porque Deus, ele é poderoso, meu irmão, e Deus sempre quer nos dar a vitória em nome de Jesus, porque assim nos declara a palavra do Senhor: o meu povo sofre por falta de conhecimento, em nome de Jesus. Então, quantas pessoas estão sofrendo? Mas por quê, meu irmão? Porque está esquecendo que Deus é poderoso, que ele é o que sofre por falta de conhecimento, em nome de Jesus. Então, quantas pessoas estão sofrendo? Mas por quê, meu irmão? Porque está

confia no Senhor, e o mais o Senhor fará em nome de Jesus. Então acalma o seu coração, tenha certeza, não, a vitória é minha, Deus já me deu a vitória em nome de Jesus. Então bem, temos que aprender do Senhor. Então quarta-feira da família, na Igreja Internacional da Graça de Deus, a Igreja do Missionário R.R. Soares, Avenida Presidente Castelo Branco, número 493, em frente às Casas Bahias e as lojas Americanas, 9 da manhã, 7 da noite, em nome de Jesus. Não falte, temos que buscar e recorrer a Deus, e Deus nos dá a vitória em nome de Jesus. Amém, meu irmão? Sexta-feira da corrente da libertação, 9 da manhã, 7 da noite, em nome de Jesus, meu irmão. Então busque, recorra a Deus, estaremos ali reunidos com nosso pastor Wellington, mensageiro da libertação, em nome de Jesus. Então, meu irmão, não falte, em nome do Senhor Jesus. E Deus é poderoso para nos dar a vitória, em nome de Jesus. Agindo Deus, ninguém impedirá. Se Deus é por nós, meu irmão, quem será contra nós, em nome de Jesus? Então coloca no seu coração, não, a vitória é minha, Deus já me deu a vitória, em nome de Jesus. Então, meu irmão, acalma o seu coração e creia, não, a vitória é minha, em nome de Jesus. E levante a cabeça, Deus vai fazer o impossível se tornar possível na sua vida, na sua casa, em nome de Jesus. Amém, meu irmão? Então, levante a cabeça, em nome de Jesus. Não desanime, mas creia, não, a vitória é minha, Deus já me deu a vitória, Deus é poderoso, Deus está comigo, ainda que eu andasse pelo vale da sombra da morte, não temerei mal nenhum, meu irmão. Então creia, Deus já deu a vitória, amém, meu irmão? Então você já deixa preparado daí seu copo com água, fotografia, nome de alguém que você queira apresentar a Deus, nós vamos apresentar. Você não pode ir lá no leito do hospital, você não pode ir lá em outra cidade, ou, meu irmão, às vezes visitar um familiar, está passando pelo momento difícil, às vezes até um amigo, um familiar seu, às vezes aquela pessoa que te maltratou, meu irmão. Então apresente essa pessoa a Deus. Nós vamos orar e Deus vai lá e Deus vai dar a vitória em nome de Jesus. Amém, meu irmão? Para o homem é impossível, mas não para quem? Mas não para Deus, porque para Deus todas as coisas são possíveis, meu irmão. Então nós vamos clamar a Deus, buscando, recorrendo a Deus, e Deus dá a vitória. Lembra de Jairo, meu irmão? A filha dele ficou em casa, mas ele clamou a Deus: Senhor, é a minha filha. Lembra do centurião, meu criado, jaz em casa, paralítico e violentamente atormentado. Deus deu a vitória em nome de Jesus, meu irmão. Então creia que Deus sempre vai nos dar a vitória em nome de Jesus. Amém? Então vamos ouvir o louvor, e quando nós voltar, nós vamos clamar a Deus, e a vitória é nossa em nome de Jesus. Amém, meu irmão?

É isso aí, meu irmão, minha irmã. Agora é o momento de nós orarmos, clamarmos a Deus em nome de Jesus e ter a certeza da vitória em nome de Jesus. Aquele que crê, meu irmão, ele verá a glória de Deus, ele verá o poder de Deus operar, se manifestar na sua vida, se manifestar na sua casa, em nome de Jesus. Amém? Então segure na sua mão o nome do seu familiar, fotografia, em nome de Jesus. Agora é o momento de nós orarmos e apresentar a Deus em nome de Jesus. Senhor Deus, Pai querido, Deus maravilhoso, aqui meu Pai, nesta tarde, em nome de Jesus, nos colocamos na tua presença, nos apresentamos, meu Pai, o Senhor, em nome de Jesus, pois bem sabemos, meu Pai, que aquele que vinde até o Senhor, de maneira nenhuma, meu Pai, o Senhor os lançará fora, e quantos pedidos, meu Pai, de oração estão sendo apresentados ao Senhor? Muitos que se encontram oprimidos, enfermos, no leito do hospital, receberam um diagnóstico do médico, meu Pai, mas o Senhor é poderoso. Aonde, meu Pai, nós não podemos ir, mas o Senhor pode. Para os homens, meu Pai, o impossível se tornar, meu Pai, realidade, o que esse meu irmão tem passado. Mas não para Deus, porque para Deus, meu Pai, todas as coisas são possíveis. E nós temos a certeza, meu Pai, que nessa tarde o impossível vai acontecer na vida, meu Pai, deste meu irmão, na vida, meu Pai, desta minha irmã, em nome de Jesus, que está sendo, meu Pai, apresentado ao Senhor, que mora, meu Pai, em outra cidade, ou se encontra, meu Pai, no leito do hospital, aquele filho, meu Pai, que está oprimido, aquele filho, meu Pai, que não quer mais falar com seus pais, meu Pai, mas o Senhor é poderoso, Pai, lá neste coração, e nós clamamos, meu Pai, ao Senhor. E no nome de Jesus, meu Pai, nós determinamos, nós exigimos, meu Pai, que todo mal, que todo sofrimento que tem se levantado contra essa casa, que tem se levantado, meu Pai, contra a vida deste meu irmão, contra a vida, meu Pai, desta minha irmã, em nome de Jesus, que toda opressão, toda angústia, toda ansiedade, toda depressão, que toda pressão alta, toda dor no corpo, toda insônia, em nome de Jesus, que todo mal saia e que vá embora para nunca mais voltar, em nome de Jesus. Pai, nós determinamos a benção sobre a vida, meu Pai, de cada um dos nossos irmãos, e que o Senhor venha tocar em cada fotografia, em cada nome, meu Pai, em nome de Jesus. E aqui, meu Pai, nós apresentamos esse copo com água. Coloca, ó Deus, a tua unção, a tua virtude, e quando esse meu irmão tomar, meu Pai, ou der para aquele que estava oprimido, ele venha se levantar. Para a honra, meu Pai, a glória do teu santo nome, eu abençoo e consagro este copo com água em nome de Jesus. Amém e graças a Deus. Amém, meu irmão. Então toma posse da bênção, meu irmão, do milagre, creia, na vitória é minha em nome de Jesus. Agindo Deus, ninguém impedirá. Se Deus é por nós, quem será contra nós? Amém, meu irmão, em nome de Jesus. A hora já não espera mais, mas, meu irmão, coloca no seu coração, quarta-feira da família, na Igreja Internacional da Graça de Deus, a Igreja do Missionário R.R. Soares. 9 da manhã, 7 da noite, em nome de Jesus, curso fé com o nosso pastor Wellington, em nome de Jesus. Sexta-feira da corrente da libertação, 9 da manhã, 7 da noite, em nome de Jesus. Também estaremos ali reunidos com o nosso pastor Wellington, mensageiro da libertação. Amém, meu irmão? E o nosso pastor vai estar ali no grande propósito, entregando o cálice da libertação, em nome de Jesus. Então não falte, você que está buscando aí, meu irmão, seu milagre, busque, recorra a Deus, e a vitória é nossa em nome de Jesus. Amém? Então, não falte, em nome de Jesus. Domingo, em busca do Espírito Santo, 8 da manhã, 6:30 da noite, em nome de Jesus. Amém? Então, a hora já não espera mais, mas que Deus abençoe grandemente a cada um de vocês e que todos tenham uma ótima tarde, em nome de Jesus. Fiquem na paz. Tchau, tchau. Deus abençoe
em o nome de Jesus. Tchau, tchau, meus irmãos.

0: horas e 30 minutos.
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1: Segunda-feira, 20 de julho de 2026, e no programa de hoje você vai ver. Fraudes financeiras crescem mais de 10% no Brasil e acendem um alerta para quem faz transações bancárias. Com novas regras do Banco Central, o sistema passou a identificar mais tentativas de crimes. E mais, JHC dispara nas redes sociais, amplia vantagens sobre os adversários e lidera com folga a disputa digital. E uma empresa investigada pela Polícia Federal continua recebendo milhões em contratos com a saúde de Alagoas. Foram mais de 27 milhões de reais dos cofres públicos do estado. O que esse caso revela, então, nos bastidores do poder? A análise e os desdobramentos políticos com o jornalista Cleverson Levi. Menos de 1% dos brasileiros que têm indicação médica para cirurgia bariátrica conseguem fazer o procedimento. E muitas vezes o maior obstáculo não é a fila do SUS, mas a negativa dos planos de saúde. Daqui a pouco, um especialista explica o que o paciente pode fazer. O Jornal da Francês está começando agora.
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1: E a gente começa falando com Brasília, vamos lá.
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1: Muito bem, entraram em vigor regras para a publicidade de casas de apostas esportivas e jogos online. Entre elas, a obrigatoriedade dos anúncios exibirem alertas sobre os riscos de dependência e perdas financeiras. Vamos ver a reportagem da Patrícia Falbos.
4: Já estão em vigor as novas regras para publicidade de casas de apostas esportivas e jogos online. Agora, os anúncios devem exibir alertas obrigatórios sobre os riscos de dependência e perdas financeiras. As normas também ampliam a responsabilidade de influenciadores, plataformas digitais e veículos de comunicação e proíbem propagandas que apresentem apostas como investimento ou promessa de enriquecimento.
5: As novas exigências passam a obrigar que toda peça publicitária do setor exiba um aviso sobre os riscos associados aos jogos.
4: As empresas deverão utilizar uma das seguintes advertências obrigatórias. O Ministério da Fazenda adverte: apostar pode causar dependência. O Ministério da Fazenda adverte: apostar faz você perder dinheiro. E o Ministério da Fazenda adverte: aposta não é investimento. O senador Humberto Costa, do PT de Pernambuco, é um dos principais críticos das bets no parlamento.
6: Meu desejo era de que elas nem existissem, que fossem todas fechadas, porque essa modalidade de empresa nada gera de bom ao Brasil. Só gera vício, endividamento, aumento de violência, de casos de suicídio e de desgraça familiar.
1: Pois é, capitalismo e saúde mental sendo debatido aí de forma acirrada e, de fato, tudo aquilo que nos traz vícios é, de fato, perigoso e precisa de um debate. E a gente fala agora sobre a corrida do governo de Alagoas aí, eleição de 2026, isso porque as redes sociais se tornaram um dos principais campos da disputa política, muito antes do início oficial da campanha aí. Pré-candidatos já travam uma verdadeira batalha pela atenção e pelo engajamento dos eleitores. E um levantamento da Insight 360, divulgado neste fim de semana, mostra como está esse cenário em Alagoas. Nas redes sociais, o ex-prefeito de Maceió, JHC, aparece aparece na liderança em indicadores de engajamento e alcance das publicações. A publicação destaca que esse resultado é atribuído à frequência das postagens, à produção de conteúdo e à capacidade de mobilização dos seguidores. Na contagem de interações médias por post, JHC pontua com 7,5 mil, enquanto o Renan Filho se mantém na casa dos 3,7. Esse dado mostra como cada candidato dialoga com a população. O estudo analisou o desempenho dos nomes que devem disputar o governo do estado de Alagoas, considerando métricas como visualizações, interações, compartilhamentos e o envolvimento do público nas principais plataformas digitais. A análise também mostra que a disputa pela visibilidade nas redes tem ganhado cada vez mais importância no cenário político. Isso porque, além de servirem como canal direto de comunicação com a população, as plataformas digitais também ajudam a pautar o debate político e a dar mais alcance às ações e posicionamento dos pré-candidatos. E aí, inclusive sobre isso, o que a gente vê muito sendo falado nas redes sociais são os desdobramentos da Operação Estágio 4, que começou lá em dezembro de 2025. Acompanhei na reportagem tudo o que estava acontecendo. A empresa favorecida, a NG Engenharia, que inclusive aí essa empresa, que ainda continua sendo investigada, mantém contratos com a Secretaria de Estado da Saúde, recebendo mais de 27 milhões de reais aqui em Alagoas. Esse assunto precisa estar em pauta até que seja resolvido, até que os responsáveis de fato sejam punidos, porque são os recursos dos cofres públicos. Inclusive, sobre esse assunto, a gente conversa agora com Cleverson Levi, que é o nosso jornalista, comentarista da parte política, acompanha os bastidores de perto. Meu amigo, muito bom dia para você. Esse assunto volta aqui para a nossa bancada, porque mais que necessário, a gente precisa debater algo que ainda não foi resolvido, mas está em investigação.
7: Verdade. Bom dia, Gabriela Garrido. Bom dia a todos do Jornal da Francês. E mais uma segunda-feira a gente começa, né, com essa informação negativa para o estado de Alagoas, principalmente quando a gente fala em saúde, né? Que essa empresa investigada pela PF, gente, tudo isso está na Operação Estágio 4 da Polícia Federal, no inquérito da Polícia Federal. Essa empresa, a CHM Med, ela recebeu mais de 27 milhões, né? 27 milhões e 400 mil do governo de Alagoas, do Fundo Estadual da Saúde. E o que chama a atenção é que, mesmo após a operação que foi deflagrada em 19 de dezembro, Gabriela,
1: sim,
7: 19 de dezembro de 2025, ou seja, ontem completou 7 meses da operação, do inquérito, né, de todas as informações que a gente vem colocando aqui para os nossos ouvintes, essa empresa ainda continua prestando serviço, né? E o que chama a atenção desse valor total de 27 milhões é que o maior volume, né, a maior destinação desse dinheiro, cerca de 14 milhões e 921 mil, ou seja, quase 15 milhões, ele foi para o fornecimento de material hospitalar. E quando a gente fala material hospitalar, aí a gente tem gás, seringa, aqueles insumos que são necessários, né, básicos para o atendimento à população. Em contrapartida, a gente recebe reclamações de que postos de saúde, unidades de saúde, perdão, e hospitais faltam esses insumos, né, esse material hospitalar, enquanto a empresa recebeu mais quase 15 milhões. Fora isso, material de consumo foram gastos 5 milhões e meio, locação de máquinas e equipamentos 3 milhões e meio, quase, locação de veículos quase 1 milhão, locação de bens de imóveis quase 205 mil, multas e juros 152 mil e material para reabilitação 108 mil, quase 109 mil, somando tudo dá os 27 milhões que essa empresa continua, né, trabalhando e prestando serviço à Secretaria de Estado da Saúde. Essas informações, né, de empenho, de pagamento, todas que estão divulgadas na matéria exclusiva do site da Francês News, da rede Francês News, está também no portal da Transparência, ou seja, não tem como contrapor e dizer que não é verdade a informação, porque o portal da Transparência, ele deixa claro todas essas informações, empenhos e pagamentos, né? E o pior é que, diante dessa situação ainda, essa empresa que é citada, a CHM Med, né, que é a empresa que presta serviço e que recebeu esse montante agora em 26, abril, maio, junho, continuou prestando serviço, ela também é a mesma empresa, Gabi, né, que tem envolvimento, segundo a investigação da Polícia Federal, né, que identificou, né, que José Adelso Maciel de Moraes, que é o então sócio majoritário desta empresa, a CHM Med, ele realizou transferências de R$ 74 mil em maio de 2024 e R$ 154 mil em junho de 2024. O que é que isso tem a ver? É que essa empresa foi essas transferências correspondem àquela pousada lá em Porto Real, em Porto de Pedras, no valor de mais de 5 milhões, ou seja, é todo o envolvimento completo. É a empresa que repassou dinheiro para a suposta amante, é a empresa que fez os pagamentos da pousada do filho do secretário de Estado da Saúde e é a empresa que continua prestando serviço, né, ainda depois de todo esse inquérito da Polícia Federal. Além disso, o secretário do Estado da Saúde, que se mantém no cargo, sentadinho, despachando, e não acontece nada aqui em Alagoas, Gabi.
1: Essa investigação aponta, claro, todos os desvios que são ligados à área de saúde, mas só para o pessoal entender. Quais foram, até agora, as ações da PF com relação a essa investigação? Alguém foi punido? Já foi descoberto alguma coisa que coloque aí, vamos dizer assim, essa investigação para o fim de punição? Ou até agora a gente só tem realmente essas alegações?
7: De fato, a gente está baseado no inquérito da Polícia Federal, né, que é o inquérito onde está todas essas informações, mas não há manifestação, principalmente da própria Secretaria de Estado da Saúde, do próprio governador Paulo Dantas, não há uma justificação. O que é que a gente chama atenção para isso, Gabi? Que no mínimo seria até moral e legal, digamos, até enquanto está se transcorrendo essa investigação e inquérito, o secretário se afastar, ou o próprio governador pediu o afastamento do secretário de Estado da Saúde para que as investigações andem legalmente. Mas, enquanto não acontece isso, o secretário permanece no cargo, os despachos, né, as empresas continuam prestando serviço, a investigação aponta essas empresas como empresas que também beneficiaram tanto o secretário, como o filho, como a suposta amante, e não acontece nada. Enfim, eu acredito que parece que eles veem ou enxergam que Alagoas não tem mais lei e não respeitam, né, as instituições fiscalizadoras como a PF e os órgãos fiscalizadores. Parece um estado em que a lei não é respeitada e não é vista por essas pessoas como colocado em prática, né? Então fica desse jeito, a população sofrendo com o caos da saúde, e a gente espera que um dia, né, alguma coisa aconteça aqui em Alagoas, porque por enquanto todo mundo permanece no cargo, despachando e ordenando e mandando na saúde de Alagoas.
1: Pois é, o secretário da Saúde permanece no cargo e, inclusive, nessa investigação a gente vê que a empresa NG Engenharia ainda aparece lá como a empresa que está prestando serviços aí como favorecida,
7: com
1: né?
7: Com certeza,
1: e
7: Gabi,
1: os recursos não estão chegando para os locais, né? Para as unidades de saúde. Esse é o nosso questionamento. O que vai proceder daqui em diante? Porque se a pauta continuar sendo essa, a gente vai continuar debatendo aqui até que ela seja resolvida e os responsáveis punidos. A gente fala também sobre o cenário político estadual em outro âmbito. Uma entrevista que, inclusive, foi realizada, né, por você, meu amigo, com a ex-prefeita de Arapiraca, Célia Rocha, tem repercutido em Alagoas, especialmente nas redes sociais, e a gente observa aí um grande clamor aí, justamente da parte dela, para melhoria nesses quesitos que você tanto repete aqui na bancada, né?
7: Exatamente. Todas as lideranças que a gente tem entrevistado, as lideranças que vêm de Alagoas, e até as pessoas comuns, os cidadãos, a reclamação maior, de fato, é a saúde, Gabi. A saúde é o gargalo deste estado e vai dar trabalho para o próximo governante reajustar tudo isso. Mas, enfim, a gente fez uma entrevista com a ex-prefeita Célia Rocha no Rádio Corredor na última quinta-feira e divulgamos na sexta-feira. E essa entrevista repercutiu, principalmente porque Célia é aliada do prefeito de Arapiraca, o Luciano Barbosa, e está no impasse aí de quem Luciano Barbosa vai apoiar para o governo de Alagoas. Mas a Célia muito clara, né, e consciente das questões políticas, ela deu o recado que ela queria e no final de semana repercutiu justamente isso que ela falou, de maneira que tentaram distorcer, mas a verdade é essa na fala da Célia. Só daí.
8: Não tenho dois compromissos. E nem sou amarrada, atrelada às decisões do prefeito Luciano Barbosa. Mas o Luciano é o Luciano, Célia Rocha é Célia Rocha. Rocha.
7: Seguinte, se o prefeito Luciano Barbosa declarar apoio ao pré-candidato Renan Filho, como fica Célia Rocha?
8: JHC, feliz e satisfeito. JHC, não tenho dois compromissos. E nem sou amarrada, atrelada às decisões do prefeito Luciano Barbosa. Tenho o maior respeito por ele, o maior carinho por ele, pelos filhos dele, que eu amo e tenho como filhos meus. Mas o Luciano é o Luciano, Célia Rocha é Célia Rocha. Rocha.
7: A ex-prefeita Célia Rocha deixou claro. E aí cabem a vocês, agora que estamos ouvindo, que eu sei que tem uma turma aí que fica no pé do ouvido do Rádio Corredor, tirarem suas conclusões. Pois é, você viu aí, né, a fala da Célia Rocha, dizendo que Luciano é Luciano e Célia é Célia. Mas ela ainda acredita nos bastidores, eu conversei com ela, né, aqui nos bastidores, ela acredita que o Luciano terá uma decisão consciente sobre esse fato de quem apoiar o governo de Alagoas. E como disse o Lucas Barbosa, que é filho do Luciano, pré-candidato a deputado estadual, que no momento certo ele vai dizer. Acredito que o momento que ele dirá, tomará essa posição, será quando as convenções estiverem concluídas e aí o Luciano partirá, né, porque é uma liderança importante, Arapiraca influencia muito nas eleições de 2026, Gabi.
1: Com certeza.
7: Posso continuar, né?
1: Pode continuar.
7: Tem mais um vídeo aqui, só para encerrar.
1: Eu estou aqui fazendo minha análise também, assistindo de perto. A gente sabe que, inclusive, você falou ali da turma que fica ao pé do ouvido da Rádio Corredor, e assim acontecem os bastidores, né?
7: Com certeza. Eu falei justamente isso porque depois que a gente colocou a matéria no ar, e surgiram, né, suposições, especulações, e criaram outras questões, querendo colocar a Célia contra o Luciano Barbosa, mas Sim. Não existe isso não, tá? A Célia diz que Luciano é Luciano, ela é ela, e cada um tem sua posição, mas não existe briga, até porque a Célia apoia os filhos de Luciano, que é o Daniel Barbosa, candidato à reeleição, né, deputado federal, e o Lucas, que é pré-candidato a deputado estadual. Mas aí eu perguntei a ela também, pegando um gancho, né, se o Luciano for pro lado do pré-candidato Renan Filho, e ela respondeu da maneira dela, solta aí.
8: Se o Luciano for para os Calheiros, que eu particularmente não acredito...
7: Os bastidores é saber para onde o Luciano vai. Mas deixa eu dizer aqui, o Lucas esteve aqui, eu já entrevistei, já perguntei qual o caminho que o Luciano vai seguir. Ele disse, no momento certo o Luciano vai responder. Então a gente está esperando o momento certo.
8: E olha outra coisa que eu vou dizer. Eu tenho certeza absoluta que se o Luciano for para os Calheiros, que eu particularmente não acredito... O JHC jamais tiraria o Lucas da coligação. Ele vai mostrar que ele é um político diferente dessa raça que está aí e que não vai se vingar num jovem que está começando, que está entusiasmado e que vai ajudá-lo. E que no final das contas, junto comigo em Arapiraca, vai ajudá-lo. Então eu acredito piamente que o JHC não vai fazer absolutamente nada com o Lucas Barbosa. Vai conversar, assumir os compromissos que têm que ser assumidos e vamos caminhar.
9: O que a gente também não acredita muito nessa junção do Luciano, que vai até nos surpreender, porque o Luciano é um político extremamente habilidoso, principalmente coerente com as suas posições. A gente até teve um programa que relembrou, infelizmente, algumas coisas que aconteceram com o Luciano, junto ao então pré-candidato Renan Filho, que abalou Arapiraca, abalou até uma amizade de anos, e a gente acredita, sim, que o Luciano vai ser extremamente coerente nessa posição, e a gente espera que ele caminhe junto com você.
7: A Célia Rocha deixou claro, né, o caminho do Lucas Barbosa, do Luciano Barbosa, e aí cabem a vocês agora que estamos ouvindo, que eu sei que tem uma turma aí que fica no pé do ouvido do Rádio Corredor, tirarem suas conclusões, mas a Célia Rocha já deu a resposta dela, Juliana. Pois está explicado o que disse a ex-prefeita Célia Rocha e vamos aguardar que Luciano se manifeste, né? Só lembrando aí que em 2020 Luciano deixou de ser, ele era vice-governador, foi candidato a prefeito de Arapiraca, enfrentou uma judicialização, né, do próprio partido do MDB, que não queria que ele fosse candidato, mas ele enfrentou todo mundo, foi candidato, ganhou as eleições, foi reeleito e continua no mandato. Gabi, essas são as informações que eu trago hoje. Lembrando que esta semana a gente também terá mais entrevistas com lideranças políticas políticas e políticos no Rádio Corredor, das 17 às 18 horas, todos os dias, Gabriela.
1: Muito bem, meu amigo. Muito obrigada pelas informações. Semana só começando, né? Muita coisa tá para acontecer aí, especialmente no ano político-eleitoral aí que a gente está acompanhando. E vamos ver, então, quais são os desdobramentos da Operação Estágio 4. Vamos continuar acompanhando de perto. Qualquer novidade, estaremos aqui.
7: Com certeza. Vamos continuar acompanhando. Eu desejo um bom dia a todos e até amanhã, se Deus quiser.
1: Até amanhã.
7: Tchau, tchau.
1: Muito obrigada. Muito bem, a gente tem aqui um número, tá? Para sugestões de pauta. Se você está com algum problema com a realização de algum exame, alguma situação na sua rua, qualquer coisa que seja de interesse público, nós podemos ir até você. O número é 82982306924. Nos acompanhe também nas nossas redes sociais, @francesnewsbr, e também no nosso site Francês News.
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1: Temos um trecho aí da Avenida Menino Marcelo, ali próximo ao Atacarejo, né? A gente tem, inclusive, no bairro do Antares ali, uma tranquilidade enorme, viu? Poucos carros passando, inclusive tem um carro ali parado, que ele está unicamente no sinal, sozinho, gente, descendo em relação ao centro da cidade. Quem vem vindo ali do Benedito Bentes? Trânsito tranquilo ali no bairro do Antares. A gente vai para um rápido intervalo e volta daqui a pouco.
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1: Estamos de volta com o seu Jornal da Francês e vamos te informar sobre as principais notícias do dia no Giro de Notícias.
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1: E direto de Delmiro Gouveia, o nosso repórter Marcos Maciel vai trazer informações sobre o evento Pedra Fest 2026, que vai acontecer no próximo final de semana. Vamos ver.
12: A expectativa para o Pedra Fest 2026 só aumenta aqui na cidade de Delmiro Gouveia. A estrutura do evento já começou a ser montada, marcando a reta final dos preparativos para uma das maiores festas da região do Alto Sertão de Alagoas. O evento será realizado nos dias 25 e 26 de julho e deve reunir milhares de pessoas, movimentando a economia e o turismo da região. Para falar mais detalhes sobre a organização do evento, nossa equipe de reportagem conversou com o secretário municipal de cultura, Felipe Eduardo.
13: Estamos aqui em todos os preparativos finais, né? O palco já está montado, hoje já vai ser justamente erguido, né? A nossa expectativa aí já é que na quinta-feira toda a estrutura esteja preparada já, né, para os alinhamentos finais. Estamos aí fazendo, né, uma das maiores estruturas do Pedra Fest, até porque por conta também das bandas de renome, como Belo, como Panda, que estarão aqui, né? Então são duas bandas de nível nacional, além de outras bandas também, como Unha Pintada, Ito Santos, Carisma, todas Assum Preto, que deu grande nome aí em Brasas do Forró, além das bandas locais, né, que estarão aí dando o seu melhor. Então Delmiro Gouveia merece, né? Afinal, nós somos a cidade polo aqui de todo o sertão de Alagoas para esse convite especial para o nosso Pedra Fest 2026. Nós estamos aí há mais de uma semana da festa e o palco já está montado. Quem vai na praça já vê a estrutura do palco montada, né? Então o final de semana toda a equipe vai trabalhar para fazer a cobertura, a montagem, né, de estrutura, de camarote de acessibilidade, de convidados. O LED também já começa a ser montado ainda no domingo. Camarins, é importante a gente falar que isso é justamente para que não se tenha, né, imprevisto de estrutura, porque a festa ela começa no sábado, mas a nossa expectativa, e tudo está dentro dos conformes, como eu já disse, está mais que acelerado, para que na quinta-feira, dois dias antes da festa, já seja passado som, já seja passado iluminação, já seja passado tudo, para que de fato a festa transcorra da melhor forma possível. A gente sempre bate um público de pelo menos 20 mil pessoas por noite, né? Esse ano, com a programação com o Belo, aí, que é o maior cantor hoje dentro do meio do pagode, né? Junto com o Tiaguinho, que nós já trouxemos também, e o Panda, que hoje é o segundo, digamos, um dos maiores nomes no sertanejo, né, no Brasil, é que a gente pelo menos chega aí a 25, 28 mil pessoas por dia, por noite aqui em nossa festividade. E sobre a questão do retorno econômico, existe um estudo do Ministério do Turismo que a cada real investido dentro do aspecto cultural em eventos se multiplica aí por 3. Então a gente imagina aí que seja injetado cerca de forma direta e indireta em Delmiro Gouveia nessa festividade em torno aí de 6, 7 milhões de reais em nossa economia local, desde a rede de hotelaria, de comércio, varejista, atacado. Então isso é muito importante porque demonstra que o Pedra Fest mais um ano continua sendo turístico e que a gente vai bater recorde de turismo, de turistas aqui nessa festividade em Delmiro Gouveia.
12: Agora, como será o esquema de segurança, saúde e organização do trânsito para garantir aí a segurança do público?
13: Isso é muito importante, Marco. Inclusive, já me reuni, né, com o comando responsável, que é o Capitão Cavalcante, dentro da segurança pública na Polícia Militar, com o Valdinei, que é o nosso secretário de Segurança Pública, o César, que é o superintendente da Guarda, com o Fabrício, que é o superintendente da SMTT, alinhando toda essa questão de logística e responsabilidade para festividades dentro de sua festa, dentro do entorno, mas também nas suas tangentes, porque é importante que a segurança pública fale, isso eu nunca esqueci, né, que o pessoal da segurança pública me disse que a preocupação não é só onde ocorre a festa, mas onde o visitante coloca seu carro, o turista, o dono de van, de ônibus, também estaciona, onde o pessoal chegue, entre. Então a segurança pública ela não acontece ali na praça, ela começa a partir de todas as entradas dos municípios, que é aqui em Delmiro Gouveia. Todas essas entradas e saídas já são vídeo monitoradas dentro da festa, né? Porque a festa ela vai ser 100% vídeo monitorada. Nós vamos ter mais um ano uma central de vídeo monitoramento, ou seja, além da segurança pública estar trabalhando na praça, nós ainda vamos ter, né, guardas municipais junto com a polícia acompanhando de forma ao vivo e simultânea diversas câmeras dentro da festa, no seu entorno, lá mesmo no local da festa. Então ali, percebeu uma discussão, percebeu qualquer ocorrência, automaticamente o vídeo monitoramento entra em contato com aquele segurança que está ali trabalhando e já vai fazer o seu flagrante. Isso é muito importante porque de fato mostra o porquê de Delmiro Gouveia é uma das festas mais tranquilas de todo o estado de Alagoas.
1: É isso aí, vamos aguardar então para ver como é que foi essa festa, né? Expectativa muito grande na região e a gente vai mostrar tudo para vocês aqui depois. Bom, os golpes financeiros estão cada vez mais sofisticados. Embora o Banco Central tenha endurecido as regras para identificar fraudes, o número de registros continua crescendo no país. São mais de 9 milhões de ocorrências no primeiro semestre de 2026, um crescimento de mais de 10% em relação ao segundo semestre do ano passado. Celular e Pix concentram a maior parte dos golpes, segundo os especialistas, e esse aumento não significa necessariamente que há mais golpes sendo aplicados, mas também reflete a melhoria dos mecanismos de identificação criados após a entrada em vigor da Resolução 501 do Banco Central, que ampliou o compartilhamento de informações entre as instituições financeiras para detectar tentativas de fraude. O levantamento mostra ainda que 78% das fraudes tiveram origem em celulares. Em 94% dos casos, os crimes envolveram contas correntes. Já o Pix apareceu em 85% das ocorrências como o principal. Ainda que 78% das fraudes tiveram origem em celulares. Em 94% dos casos, os crimes envolveram contas correntes. Já o Pix

0: senhas, códigos ou realizar transferências. No total, mais de 3 milhões de pessoas foram vítimas de fraudes no primeiro semestre deste ano. Desse número, cerca de 799 mil sofreram golpes duas vezes ou mais, o que reforça a importância de manter cuidados redobrados em transações digitais, principalmente diante da evolução das técnicas utilizadas pelos criminosos. E agora a gente conversa com Edson Ferreira, lá de Caruaru, interior de Pernambuco. Isso porque um homem foi preso após invadir o trabalho da ex-companheira e agrediu. Agrediu, gente, ela lá em Jaboatão dos Guararapes, na Grande Recife, não é isso? Ele vai falar também sobre Raquel Lira e a vistoria de obras de infraestrutura, educação e segurança no sertão de Itaparica. Muito bom dia para você, Edson.
1: Bom dia, Gabriela. Bom dia a você e a todos os ouvintes e teleouvintes aqui do Jornal da Francês. Exatamente, Gabriela. Fato lamentável. Um homem de 34 anos foi preso após invadir o local de trabalho da ex-companheira e agredi-la na última quinta-feira, dia 16, no bairro Cavaleiro, em Jaboatão dos Guararapes, região metropolitana do Recife, onde, segundo a Polícia Civil de Pernambuco, o suspeito descumpriu uma medida protetiva de urgência concedida pela justiça em favor da vítima. As imagens que já circulam nas redes sociais mostram o momento em que o homem entra no estabelecimento e passa a agredir a ex-companheira com socos e tapas. A violência só foi interrompida quando um outro homem que estava no local interveio e conseguiu conter o agressor, evitando assim agressões maiores, onde após a ação o suspeito fugiu do estabelecimento e antes da chegada da Polícia Civil, de acordo com a polícia, as equipes iniciaram diligências e conseguiram sim localizar o agressor. Pouco tempo depois, o suspeito foi conduzido para a delegacia do bairro de Cavaleiros, onde foram adotadas as medidas legais cabíveis, onde a corporação confirmou que ele havia descumprido a medida protetiva expedida pela justiça e reforçou a prisão do mesmo. O caso é investigado pela Polícia Civil e apura todos os detalhes da ocorrência. Até o momento, não foram divulgadas informações sobre o estado de saúde da vítima. Trazendo informações também agora, Gabriela, a respeito, uma boa notícia. A governadora do estado de Pernambuco, Raquel Lira, cumpriu uma extensa agenda nesse final de semana no sertão do Itaparica, em Pernambuco. Ela vistoriou obras em andamento nas áreas de infraestrutura, educação, segurança pública e cultura. As visitas ocorreram nos municípios de Floresta, Itacuruba, Belém do São Francisco e no sábado à noite a governadora também participou da tradicional Serenata da Recordação na cidade de Santa Maria da Boa Vista. Na cidade de Floresta, a governadora Raquel Lira acompanhou o andamento das obras do Complexo da Polícia Científica, que recebeu um investimento de 4,3 milhões e já ultrapassa 30% da sua execução. A governadora também visitou a construção do novo grupamento do Corpo de Bombeiros e um empreendimento que está orçado em 3,7 milhões de reais. Na área de educação, no município, também está recebendo duas novas creches com capacidade para atender mais de 300 crianças, cada uma das unidades.
0: Muito bem, Edson. A gente fica feliz, né, de saber de uma informação feliz como essa, vendo o dinheiro público sendo gasto de maneira sábia, né? Não é isso? Enquanto ao outro caso, né, do homem que agrediu a ex-companheira, a gente sabe que muitas vezes ele já veio ali dando indícios, né, de uma agressão física, muitas vezes uma agressão psicológica. A gente espera que a vítima se recupere o quanto antes e que mantenha-se aí afastada, né, com essa medida protetiva em vigor e que ele não tente novamente. Eu não seja solto, não é isso?
1: Exatamente. Pelo fato de já haver uma medida protetiva, é sinal que já havia atritos entre o casal, né? A vítima procurou a polícia, né? Procurou segurança para si. Foi instaurado uma medida protetiva, onde eles não poderiam se aproximar, o homem não poderia se aproximar da mulher. Ele descumpriu essa medida, chegando a agredir ela no próprio local de trabalho. Um fato lamentável.

0: Lamentável mesmo, meu amigo. Muito obrigada pelas informações. A gente volta amanhã. Pois é, inclusive a gente já acompanhou, fez uma matéria especial esse ano, primeiro semestre, sobre a violência contra a mulher, e a gente falava, conheci inclusive uma moça aqui em Maceió que tinha medo, ia para o trabalho todos os dias e tinha medo, não é, do ex-companheiro invadir ali o trabalho, não é, o trabalho ficava próximo à escola onde as filhas dela estudavam, né, ela já fez toda essa logística para ter mais segurança, e ela me dizia que ele ia para a frente, ali próximo ao local onde ela trabalhava, e sim, ela tinha medidas protetivas contra ele. É uma situação recorrente, comum, e acontece todos os dias, infelizmente. A gente precisa de regras e leis mais duras com relação a isso. E a gente continua aqui no nosso giro de notícias para falar que há quase 3 décadas o Congresso Nacional deixa pendente uma das suas principais atribuições de fiscalização. Mesmo com pareceres técnicos do Tribunal de Contas da União, as contas dos presidentes da República seguem sem julgamento definitivo. O Congresso Nacional não julga as contas de um presidente da República desde 2002, quando foram apreciadas as contas do então presidente Fernando Henrique Cardoso, e desde então as prestações de contas dos governos seguintes permanecem aguardando análise dos parlamentares. Pela Constituição, o presidente da República deve prestar contas anualmente ao Congresso. Antes disso, o Tribunal de Contas da União, o TCU, faz uma análise técnica e emite um parecer. Mas a decisão final sobre aprovar ou rejeitar essas contas cabe exclusivamente à Câmara dos Deputados e ao Senado. Com um acúmulo, as contas dos governos de Luiz Inácio Lula da Silva, Dilma Rousseff, Michel Temer, Jair Bolsonaro e do atual mandato de Lula ainda aguardam julgamento, formando um passivo que se estende por quase 30 anos. A situação voltou à discussão após o TCU aprovar, com ressalvas, as contas do governo federal referentes ao exercício de 2025. O parecer apontou questões relacionadas à dívida pública, benefícios tributários, gestão dos Correios, receitas executadas fora do orçamento e o cumprimento de metas fiscais. Agora, o documento segue para o Congresso Nacional, que tem a responsabilidade constitucional de dar a palavra final. E a gente vai para um rápido intervalo, mas antes disso, imagens agora do trânsito ali próximo à feirinha do Tabuleiro do Martins aqui em Maceió. Trânsito, por incrível que pareça, tranquilo na região, sem congestionamentos, viu? A gente vai para um rápido intervalo e volta já já.
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0: Horas e 41 minutos na manhã desta segunda-feira, dia 20 de julho, voltamos com o nosso Jornal da Francês. Dessa vez, para a gente falar de um tema sério, viu? Que acontece com muitos brasileiros e uma questão que eu estava até conversando aqui no estúdio, que tem a ver com planos de saúde e muitas negativas que a gente vem observando ao longo dos últimos anos. A obesidade, neste caso, já é considerada uma doença crônica e, em muitos casos, a cirurgia bariátrica é mais do que uma questão estética. É uma indicação médica para reduzir riscos e até salvar vidas. Mas na prática, chegar à mesa de cirurgia ainda é um desafio para a maioria dos pacientes. Dados da Sociedade Brasileira de Cirurgia Bariátrica e Metabólica mostram que menos de 1% dos brasileiros com indicação para o procedimento conseguem realizá-lo. E entre quem tem plano de saúde, muitas vezes a maior barreira é a negativa da operadora. Para entender quais são os direitos do paciente e em que situações essa recusa pode ser considerada abusiva, a gente conversa agora com o advogado especialista em direito à saúde, Jabas Soares. Não é isso? Muito bom dia para você, doutor. Muito obrigada pela disponibilidade de estar aqui com a gente. E a gente conversava aqui nos bastidores justamente sobre essa grande dificuldade que a gente vê aí nos planos de saúde. Muita gente pensa, inclusive, que se o plano negou o procedimento é porque a lei está do lado da operadora. Essa percepção corresponde à realidade ou, na prática, a negativa são mais uma estratégia do que uma impossibilidade jurídica?
9: Bom dia, obrigado pelo convite. As duas coisas. Infelizmente, essa barreira ela burocrática existe. Uhum. Existem também os requisitos necessários para esse paciente se valer da cirurgia da obesidade, mas a barreira burocrática é o principal entrave encontrado pelo paciente, especialmente no plano de saúde. A barreira burocrática e também, como você bem disse, a estratégia da operadora de saúde, sabendo que muitos pacientes com a negativa se silenciam e aceitam a negativa e partem para uma outra opção. E às vezes, infelizmente, acontece do paciente se manter naquela situação, com aquela patologia, e apenas tratando os sintomas decorrentes da obesidade, mas não a obesidade em si.
0: Que tristeza, né? Muita gente desiste ali, doutor, naquela primeira recusa do plano. Do ponto de vista jurídico, esse é o maior erro que o paciente pode cometer, essa desistência prévia?
9: Isso. Quando o plano de saúde apresenta uma negativa, que por sinal ela tem que ser escrita, o paciente deve exigir essa negativa por escrito, muitos pacientes aceitam, o que não deveria acontecer. Uhum. Especialmente levar essa negativa de volta para o seu médico, para que aquele médico tome conhecimento dos motivos que foram elencados na negativa, para que ele possa então rebater esses pontos e, se for o caso, procurar uma assessoria, uma assessoria jurídica e até a própria ANS, a Agência Nacional de Saúde, levando essa negativa ao conhecimento deles. A ANS faz esse primeiro combate administrativo para saber se aquela negativa tem a validade, tem um aval para se manter ou não. Havendo a recusa por parte da ANS, o indeferimento dessa negativa ou a manutenção, buscar assessoria jurídica para que a gente possa verificar se é caso de levar para jurídico ou não. Geralmente, sim, a gente consegue derrubar essas negativas na justiça, porque essas negativas se baseiam sempre ou porque o paciente não atingiu aquele IMC necessário, ou porque o plano de saúde acredita que ele pode tratar aquela comorbidade sem a necessidade da cirurgia.
0: Poxa vida, que situação. Então, pelo que eu entendo aí, a análise do médico é uma e a análise, vamos dizer assim, de uma certa perícia do plano é totalmente diferente. Então, a urgência ali é vista em níveis diferentes, é isso que acontece?
9: Isso, exatamente isso. Quando o médico, analisando o caso do paciente, entende que é necessário aquela cirurgia, subentende-se que o médico já avaliou que ele já passou por todos os tratamentos administrativos possíveis. Então, aquela cirurgia, em tese, seria o último caminho para o paciente, para que ele possa se ver livre dessa doença e das doenças subjacentes que a obesidade traz com ela. Então, quando há essa negativa do plano de saúde, havendo o recurso do paciente, como a gente chama assim, às vezes o plano de saúde ele coloca uma junta médica para fazer, E a junta médica, ela elenca um outro médico e o médico do próprio paciente e um terceiro médico para fazer essa avaliação. Havendo a manutenção da negativa, às vezes o plano de saúde entende que não é o caso da bariátrica naquele momento, mesmo havendo as indicações necessárias. E aí acho que a gente volta a bater na tecla. Havendo essa negativa, havendo a recusa, por quê? O principal, o único tratamento que deve ser seguido é aquele prescrito pelo médico do paciente.
0: Sim.
9: Que conhece a situação do paciente, que sabe o que ele está passando, que tem o histórico do paciente. Então, se o médico, dentro das diretrizes existentes, indica o tratamento, ele deve ser conseguido, ele deve ser perseguido.
0: Agora, o que é muito interessante, doutor, nisso tudo, é porque ao longo do tempo, né, a obesidade, a bariátrica resolveria, vamos dizer, o problema pela raiz, vamos dizer assim, apesar de que existem tratamentos posteriores, né, a gente sabe. Mas, por exemplo, pode levar ao infarto e outras doenças, AVC, diabetes descontrolada.
9: Exatamente.
0: Então, para o plano de saúde, vamos dizer assim, deveria, apesar de custoso, deveria ser enxergue dessa maneira, não é? Como uma maneira prévia de evitar outros custos futuros isso. Com relação a essas doenças subjacentes, não é isso?
9: É porque o plano de saúde enxerga que talvez a cirurgia e a resolução dessas questões por parte do paciente leve ele a entender que não necessita mais daquele plano de saúde.
0: Uhum.
9: A manutenção do paciente no plano de saúde é a melhor opção para o plano de saúde. Assim, eu sempre indico que se o paciente, se o beneficiário tem condição de manter um plano de saúde, que ele o mantenha. Que ele não aceite a negativa e não fique trocando de plano de saúde, que às vezes trocar o mal pela raiz. Agora, a cirurgia bariátrica, o plano de saúde às vezes nega, primeiro pela contenção de gastos, que ele enxerga às vezes aquele gasto da cirurgia, e depois aquela que o paciente vai precisar de um acompanhamento depois. Mas o não fazer a cirurgia também traz essa necessidade de acompanhamento e uma piora do paciente. Então, às vezes o paciente entende, o plano de saúde entende, não vou fazer a cirurgia, vou negar aquela cirurgia, mas o paciente vai se manter comigo, fazendo tratamentos, fazendo consultas, utilizando o plano de saúde e precisando do plano de saúde.
0: É interessante, pois é, e até um pouco egoísta, vamos dizer assim, da parte do...
9: Felizmente,
0: não
9: sim.
0: Tem essa humanização, vamos dizer assim, como muitos planos pregam e colocam em seu slogan aí, como a gente vê. Acho que é muito pertinente esse assunto, até para que eles repensem essa questão do poder capital, da capitalização mesmo que a gente vê aí. Mas a gente conversou aqui, inclusive, sobre... Esses procedimentos que essas pessoas precisam após a cirurgia. Conseguindo a cirurgia, primeiro passo, muitas vezes demora até pelo jurídico também, né, doutor?
9: Também. Às vezes demora de 6 meses a 1 ano. Se a gente não conseguir comprovar ou se o paciente realmente não tiver a necessidade urgente daquele procedimento, olha, ele precisa aguardar até a finalização do procedimento judicial.
0: A gente vê em muitos casos, inclusive, a necessidade de cirurgia reparadora. E esses casos também enfrentam negativas frequentes em discussão jurídica, né?
9: Isso, perfeitamente. Quando o paciente passa por essa barreira de conseguir a cirurgia bariátrica em si, há uma outra barreira, a cirurgia reparadora. Praticamente todos os pacientes necessitam dessa cirurgia reparadora. Por quê? Isso vai depender muito do biológico do paciente e como ele progride naquela recuperação pós-bariátrica. Uhum. Existe uma série de fatores que vai levar a essa necessidade. E o primeiro ponto que a gente tem que ter em mente é que essa cirurgia reparadora, ela não é uma cirurgia estética. Ela é uma cirurgia funcional. O paciente precisa dela para evitar aquelas escoriações que a sobrepele dá na pessoa, até a falta de mobilidade. O paciente começa, quando ele, às vezes ele está acostumado com o corpo e quando ele perde aquele peso, ele começa a sentir dores no joelho, dores na coluna. Então essas cirurgias precisam ser feitas para tirar o excesso de pele na barriga, nos braços, até a cirurgia mamária também é feita para reduzir essas peles. A gente sabe que esse excesso de pele, mexendo com o funcional, mexe também com o psicológico do paciente.
0: Claro. E a gente sabe que o paciente que submete a uma bariátrica, ele também tem questões psicológicas que precisam ser avaliadas ali, afinal, está mexendo com hormônios. Isso. Ali também, com muita coisa, né? Então, é muito pertinente, inclusive, antes da gente encerrar a nossa entrevista, eu gostaria que o senhor pudesse dar alguns tópicos, algumas dicas, para o pessoal que está nos escutando, que passa por esse problema, e outros também, fora a bariátrica.
9: Primeiro ponto é não aceitar a negativa do plano de saúde como se fosse o ponto final.
0: Uhum.
9: Receber uma negativa do plano de saúde, sempre retorna no médico, apresenta aquela negativa e vê se os fundamentos apresentados na negativa persistem ou se eles podem ser debatidos. Havendo a indicação pelo médico que ele realmente precisa daquele tratamento, que a negativa por si só não pode perdurar, ele busca um conhecimento jurídico da sua confiança para a gente poder analisar aquele documento e rebatê-lo juridicamente e até na própria ANS também.
0: Perfeitamente. Te agradeço por todas as informações. Quem quiser saber mais, tem aí, tem Instagram, tem página para acompanhar.
9: Tem o Instagram, é advogado Jalba Soares, e tem o nosso site também, jalbasoares.com.br.
0: Muito bem. Aí, especializado nessa parte.
9: Isso.
0: Nós agradecemos mais uma vez e até uma próxima oportunidade.
9: Eu que agradeço, estou à disposição.
0: É isso, gente. A gente vai para um rápido intervalo. 11h51 da manhã. Voltamos já já.
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3: Seu Jornal da Francês está de volta e agora o nosso assunto é moda, porque se o assunto é moda para revender, você precisa conhecer o Moda Center localizado em Santa Cruz do Capibaribe, em Pernambuco. 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A semana começa com boa notícia para quem procura uma oportunidade de trabalho, viu? O Cine Maceió está ofertando aí mais de 1.000 vagas de emprego em diversas áreas. O maior número de oportunidades está concentrado no bairro do Benedito Bentes. As oportunidades são para áreas como comércio, serviços, construção civil, logística, telemarketing, além de vagas destinadas a pessoas com deficiência. Os interessados devem consultar os requisitos exigidos para cada função e podem se candidatar de forma online ou presencialmente, levando documentação pessoal e currículo atualizado. A expectativa é de que as vagas sejam preenchidas ao longo da semana. Por isso, a orientação é que os candidatos procurem o atendimento quanto antes. No site da Francês News tem todos os detalhes lá para vocês, inclusive a lista completa das vagas e como fazer a inscrição. A Copa do Mundo de 2026, gente, chegou ao fim, com o título recorde, um título e um recorde. E uma premiação milionária. A Espanha levou a taça e também faturou 50 milhões pelo título, encerrando um Mundial marcado por números históricos dentro e fora de campo. Eu acompanhei de perto e vibrei pela Espanha, viu, gente? Jornalistas Vinícius Rocha e Rafael Medeiros, do F Esportes, traz a análise da grande final e o balanço do Mundial. Bom dia, meninos.
4: Bom dia, Rede Francês FM. Bom dia, Nova Brasil, Maceió, Espanha. É a grande campeã da Copa do Mundo de 2026, após vencer a Argentina por 1-0, o gol marcado no segundo tempo da prorrogação por Ferran Torres, jogador do Barcelona. A Espanha vence, chega ao seu 38º jogo de invencibilidade, a seleção mais invicta da história, com a maior sequência invicta da história. A Espanha passa a Copa do Mundo sem perder depois de um começo derrapante, empatando contra Cabo Verde. A Espanha retoma o caminho das vitórias e vence todo mundo até chegar à final. Teve um caminho difícil, inclusive na fase de mata-mata. Venceu a Áustria, venceu a Bélgica, venceu Portugal e venceu a favorita França. Depois ganhou da Argentina na final, dominando todo o jogo, com a posse de bola maravilhosa, com Rodri, um dos principais craques dessa Copa do Mundo, dando o tom, sendo o grande maestro espanhol. A Espanha chega ao seu segundo título mundial, tal qual em 2010, precisa de um gol na prorrogação para se sagrar campeã mundial. Em 2010, Iniesta marcou, dessa vez Ferran Torres fez o gol da vitória, ele que recebeu um passe passe de Nico Williams. Nico Williams, filho da imigração, filho de mãe ganesa, a mãe que enfrentou todo o deserto do Saara para chegar na Espanha e grávida, depois de 24 anos, deu à luz a seu filho. E o seu filho dá o passe para o gol de Ferran Torres, ele que também enfrentou adversidades, venceu a depressão e renasce, tal qual um tubarão, ele que não se afoga, é a sua mentalidade, e ele faz o gol da vitória espanhola. Argentina, vice-campeã do mundo, Messi chega ao seu segundo vice-campeonato em 3 finais, campeão em 2022, não conseguiu chegar ao bicampeonato com a seleção argentina. Messi se despede das Copas do Mundo, 6 Copas do Mundo, com a grande Copa do Mundo, vice-artilheiro, 8 gols, 4 assistências para Lionel Messi, porém o título fica com a Espanha. A Argentina decepcionou, uma final muito ruim da seleção de Lionel Scaloni, não deu nenhum chute ao gol durante todo o tempo normal, na prorrogação, mesmo com um a menos em campo, Enzo Fernandes foi expulso, a Argentina até tentou, mas não chegou ao gol, quem chegou foi a Espanha. A Espanha é bicampeã mundial, vence o título da Copa do Mundo em 2026 e chega aí a mais esse título, também ganhou a Eurocopa, também ganhou a Nations League, a Espanha se sagra campeã mundial deste ano. O F Sports acompanhou tudo direto do Shopping Pátio Maceió, nossa cabine foi montada por lá, mais de um mês de trabalho, todos os detalhes da Copa do Mundo. Eu agradeço demais toda a parceria, toda a audiência da Rede Francês FM, a gente fica por aqui, você acompanha o F Sports todos os dias, agora em expediente normal, de segunda a sexta, de 19 às 20 horas, acompanha a gente também nas redes sociais, @fsports.br. Eu sou Vinícius Rocha, em nome de toda a equipe do F Sports, eu me despeço dessa Copa do Mundo, temos um campeão, é a seleção espanhola. Agradeço toda a audiência da Rede Francesa FM da Nova Brasil, Maceió. Seguimos por aqui, valeu, um abraço, tchau, tchau.
3: Nós que agradecemos, Vinícius Rocha e Rafael Medeiros, fazendo aquele balanço geral do que foi a Copa, desse Mundial de 2026, e vai deixar saudades, né? Principalmente para a gente que acompanha a animação de vocês por todo esse tempo, fizeram um excelente trabalho e só admiração por aqui, viu? A Copa vai deixar saudades. E, portanto, essa foi mais uma edição.
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3: Muito bem, chegamos ao fim do nosso Jornal da Francês por hoje. Só segunda-feira, está só começando a semana. Nós agradecemos desde já pela sua audiência. Lembrando para você que está nos acompanhando, nosso canal do YouTube, Rede Francês FM, Instagram Francês News BR, nosso site francesnews.com.br. E assim a gente vai ficando por aqui, mas amanhã tem mais. E para a gente encerrar o dia, olha aí a imagem da Silvio Carlos, orla de Maceió, ensolarada, linda, para trazer aquele vigor para a nossa semana em plena segunda-feira. E é com essa imagem que a gente finaliza o jornal de hoje. Até amanhã.

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4: 16 horas e 1 minuto.

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0: 16:33.
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seu lugar nessa hora. Levante as suas mãos ao Senhor, feche os seus olhos. Senhor, o quanto nós somos gratos a Ti, Jesus. O que seria de nós sem o Senhor, o Deus, sem a Tua mão? Senhor Deus, que é grande, que é poderoso, que é soberano, que é santo, que é lindo, que é maravilhoso. Olhe para Ele nessa noite. E aí onde você está, adore-o, adore-o. Se dê a Ele. Se dê a Ele nessa noite.

Senhor. Nós precisamos aprender a te adorar, Senhor, em espírito e em verdade. Aleluia. Levante sua mão comigo, levante. Você levanta a mão assim, você está se rendendo ao Senhor. Não importa se você está em pé ou sentado, você está se rendendo ao Senhor. Cante comigo.

Aleluia. Glória a Deus. Oh, tu é mais excelente, Senhor. Glória a Jesus. Glória a Jesus.

Eu não sei o que se perdeu na tua vida, mas eu sei que o Senhor é poderoso para trazer de volta. Se você crê que o Deus da restituição está aqui nesse lugar, querido, oh, clame a Ele, meu amado.

não sei quantos aqui precisam, querido, mas eu creio que o Deus da restituição está nesse lugar. Quantos creem que o Deus da restituição está aqui, querido? Se você crê, levante as suas mãos, amado.

muito maior daquilo que se perdeu, querido. Será num nível muito maior do que se perdeu. Será pelo menos 7 vezes mais que virá de restituição sobre a tua vida no nome de Jesus.

0: Aleluia, Jesus. Diga comigo.
1: Eu não preciso ser conhecido por ninguém. A minha glória é fazer com que conheça.

0: locais possam contratar profissionais, comprar material pedagógico e oferecer alimentação às crianças.
1: Tecnologia para ajudar no combate à violência contra a mulher.
2: Uma inteligência artificial auxilia quem procura o Ligue 180.
1: Quer saber mais sobre o assunto? Hoje nós conversamos com a Secretária Nacional de Enfrentamento à Violência contra Mulheres, Estela Bezerra.
2: Ela fala também sobre a importância do apoio para quebrar o ciclo de maus tratos.
3: Ninguém consegue fazer uma ruptura sozinha. Então, o primeiro movimento é uma mulher procurar alguém de sua confiança. E o segundo movimento é procurar um serviço especializado.
1: Hoje, na apresentação da Voz do Brasil, Mariana Juman e Nazi Brum.
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1: O Brasil tem agora uma lei que regulamenta a produção de vacinas, medicamentos e insumos de saúde, voltada ao atendimento do SUS.
2: A medida consolida como política permanente instrumentos voltados ao fortalecimento da capacidade nacional de desenvolvimento, produção e inovação em tecnologias estratégicas para o SUS.
4: A lei cria a Estratégia Nacional do Complexo Econômico Industrial da Saúde. A legislação estabelece regras para o país produzir tecnologia própria no setor. Na prática, o texto define critérios para a produção em solo brasileiro de medicamentos, vacinas, equipamentos de diagnóstico e ingredientes farmacêuticos que abastecem o Sistema Único de Saúde. O ministro da Saúde, Alexandre Padilha, disse que a estratégia quer fortalecer laboratórios públicos e ampliar o acesso da população a tecnologias estratégicas de saúde.
5: Preparar o Brasil cada vez mais para respostas em emergência em saúde, dar uma previsibilidade importante para as empresas privadas investirem, dar uma outra dimensão para o que é o setor da saúde. Tanto naquilo que é os compromissos de garantir o atendimento à nossa população, quanto da saúde enquanto setor econômico.
4: A lei prevê medidas para incentivar a produção nacional de insumos e fortalecer cadeias produtivas internas, com o objetivo de ampliar a capacidade nacional de resposta em situações de crise, como destacou o ministro do Desenvolvimento, Indústria, Comércio e Serviços, Márcio Elias.
6: A pandemia mostrou isso para o mundo, a indesejável dependência de um continente ou de alguns países do fornecimento do que é essencial na área da saúde. Acho que a sanção do nosso PL 2583 hoje retoma essa tradição do país, do Brasil, na vanguarda do desenvolvimento do complexo econômico e industrial da saúde.
4: A estratégia também prevê mecanismos para a transferência de tecnologia entre instituições privadas e laboratórios públicos. Entre os projetos previstos estão o desenvolvimento de insulina glargina com produção integral no Brasil e de uma vacina contra o vírus sincicial respiratório associado a casos de bronquiolite. Reportagem Márcia Fernandes.
1: Empresas de revenda de ingressos devem ser transparentes com o consumidor sobre o seu papel.
2: Caso isso não aconteça, elas podem ser alvo de medidas cautelares, entre outras determinações.
1: É o que vamos ouvir agora na reportagem de Gabriela Noronha.
7: Quando você vai comprar um ingresso para um show ou teatro, por exemplo, pode acabar recorrendo a páginas na internet que fazem a revenda desses tickets. Mas essas plataformas precisam respeitar os direitos do consumidor. Se isso não ocorrer, ficam sujeitas a medidas cautelares do governo. É o caso de uma empresa que começou a ser investigada nesta segunda-feira por falta de transparência e insuficiência de informações essenciais ao consumidor, como detalhou Ricardo Morishita, secretário nacional do consumidor.
8: Muita gente acaba contratando, mas não sabe que se trata de um mercado secundário. E claro, tudo isso leva a uma potencial indução do consumidor ao erro, a acreditar que está adquirindo o ingresso pelo canal oficial. Acho que isso é ruim para todos. É importante que o consumidor saiba, não seja enganado, não possa ser induzido a erro, garantir a informação e depois a própria boa-fé.
7: Como medida cautelar, a Senacom determinou que a plataforma passe a indicar de forma clara e destacada ao longo de todo o processo da venda, que não constitui um canal oficial de venda dos eventos, que os ingressos são ofertados por terceiros e que podem ser vendidos por preços superiores aos dos canais oficiais. Em caso de não cumprimento da medida, a empresa poderá ser multada em R$ 100 mil por dia. Vitor Oliveira Fernandes, secretário secretário nacional de Direitos Digitais, mencionou outras possíveis fraudes que fazem parte da investigação.
9: Uma outra preocupação que também surge nesses monitoramentos de mercado é o uso cada vez maior de robôs que funcionam verdadeiramente como cambistas digitais. Robôs que conseguem adicionar ingressos ao carrinho em milissegundos, que conseguem ocupar posições melhores nas filas dos ingressos e que conseguem até fazer o check-out automatizado em um tempo bastante rápido, de modo que o consumidor se torna dependente desse mercado secundário.
7: Lembrando que há PROCONs em todos os estados do país para a proteção e defesa dos direitos do consumidor. Além disso, é possível utilizar a plataforma consumidor.gov.br para registrar denúncias e reclamações. Reportagem Gabriela Noronha.
2: E durante a Copa do Mundo da FIFA 2020,

0: 109 endereços de IP utilizados na transmissão ilegal de sinais de TV e streaming.
1: A operação teve como objetivo combater redes criminosas envolvidas que lucram ilegalmente com a venda de produtos físicos piratas, como camisetas de seleções, álbuns de figurinhas e artigos esportivos falsificados, e também com a retransmissão digital não autorizada dos jogos do Mundial.
0: O pagamento do Bolsa Família começou hoje aos beneficiários do programa.
1: Em cidades onde foi decretada a situação de emergência ou calamidade pública pelo governo federal, o recurso foi unificado.
2: Começou nesta segunda-feira, dia 20, o pagamento do Bolsa Família referente ao mês de julho. Os depósitos seguem um calendário escalonado, conforme o último dígito do número de identificação social, o NIS. Neste mês, o benefício tem valor médio de R$ 679,19. Para receber o auxílio, é preciso atender aos critérios do programa, manter o cadastro único atualizado e cumprir as exigências nas áreas de saúde e educação, como frequência escolar, vacinação em dia e acompanhamento pré-natal, quando necessário. Os beneficiários podem movimentar o dinheiro de forma digital pelo aplicativo Caixa Tem, utilizados na função débito com cartão do programa ou sacados em terminais de autoatendimento da Caixa, casas lotéricas e correspondentes Caixa Aqui. Já as famílias que vivem em municípios com situação de emergência ou calamidade pública reconhecida pelo governo federal, recebem um benefício nesta segunda-feira sem seguir o calendário do NIS. A medida beneficia moradores de cidades do Amazonas, Roraima, Paraná, Sergipe, Paraíba e Rio Grande do Norte, afetadas por eventos como estiagem e enchentes. Thaisa Vitória para a Voz do Brasil.
0: E estão abertas as inscrições para o Prêmio Brasil que Alimenta, até o dia 31 de julho.
1: A iniciativa vai reconhecer 40 ações desenvolvidas por organizações da sociedade civil para o combate à fome.
0: Podem participar organizações que estejam em funcionamento há pelo menos 3 anos e mantenham iniciativas em andamento.
1: O valor total da premiação é de R$ 700 mil, distribuídos entre as 20 melhores iniciativas.
0: O edital com as informações está disponível em gov.br/mds.
1: As mulheres têm agora um novo aliado na luta contra a violência, um chatbot do Ligue 180.
0: É um robô atendente que vai trazer prontamente informações sobre os direitos das mulheres, legislação e serviços da rede de atendimento.
1: A ferramenta de inteligência artificial vai fazer uma curadoria diária da base de informações utilizadas pelas atendentes da Central de Atendimento à Mulher.
0: Mas o atendimento humanizado, em que as vítimas podem conversar diretamente com uma pessoa, vai seguir. E nós conversamos sobre isso com a Secretária Nacional de Enfrentamento à Violência contra as Mulheres, Estela Bezerra. Acompanhe. Secretária Estela, bem-vinda à Voz do Brasil. Vamos começar falando desse novo chatbot do Ligue 180. Como é que ele funciona? O que que ele oferece de novo para as mulheres?
3: Olha, o chatbot, primeiro, um prazer estar aqui, uma saudação a todo mundo que está nos ouvindo, nos assistindo. O chatbot, ele é mais uma tecnologia, ela é desenvolvida muito pelo campo do mercado, mas a tecnologia também pode servir à cidadania, né? Então, o que nós estamos colocando é mais um meio de acesso para que as mulheres em situação de violência, elas possam acionar a Central 180, seja para pedir uma informação ou seja para que ela tenha uma acolhida rapidamente sobre a situação de violência que ela está vivenciando. A violência contra as mulheres, ela tem várias tipologias. O Brasil ainda não tem uma imersão e uma compreensão dessas várias tipologias, mas elas oprimem mulheres em todo o território. E aí o chatbot, inclusive, dialoga com a juventude e traz mais uma opção, mas ela não tira a humanização do serviço nem do atendimento.
4: Quer dizer que com um robô, o atendimento humano também segue, né? As mulheres ainda conseguem atendimento humanizado ligando para o número 180.
3: O chatbot, ele pode estar assentado numa inteligência artificial, mas ele também pode estar nos princípios do atendimento. E nesse caso, ele está nos princípios do atendimento. Não há uso de inteligência artificial. Depois que se tabula ali o tipo de demanda que é trazida, imediatamente você pode recorrer a um atendimento humanizado e aquela demanda vai ser acompanhada humanamente. Nós temos mais de 360 atendentes, 24 horas para fazer esse serviço.
0: Onde é que elas acessam o chatbot?

0: Olha, tanto pelo telefone, como ela pode acessar pelo site da nossa página no Ministério das Mulheres. Nós temos todas as tecnologias que você pode recorrer. O 180 tem um grande painel. 22% das procuras no Ministério das Mulheres são justamente pelo 180.
1: E há também outras ferramentas, né? Como o WhatsApp, por exemplo, né? Como é que ele pode ser acessado por quem queira orientações ou mesmo ajuda?
0: Olha, o 180, ele já tinha o WhatsApp implementado. O WhatsApp é uma linha direta. Depois que a gente fazia o atendimento direto, humanizado, ainda se perguntava se você queria receber alguma informação pelo 180, né? Então, o WhatsApp não é uma ferramenta em que a gente acessa a qualquer mulher. A gente prioriza o sigilo da informação. Muitas vezes as mulheres podem receber ou tem o telefone monitorado e isso pode ser uma situação de risco, mas o WhatsApp do 180, ele fica disponível para qualquer mulher que liga para o 180 e ele também pode ser acessado através da nossa página com o íconezinho que dá disponibilidade ao 180.
2: Agora, as atendentes do Ligue 180, elas passam por uma qualificação, né, específica para prestar esse tipo de atendimento. O que está incluído na preparação delas?
0: Olha, desde a taxonomia, porque a gente tem violência, desde violência vicária, que recentemente foi reconhecida como uma tipologia própria de crime, até a violência patrimonial, a violência psicológica, são tipologias de violência que às vezes é difícil de você identificar. Muitas mulheres vão e se identificando que vivem aquele tipo de violência na medida em que alguém vai falando que aquilo é violência. Então, todas essas atendentes, elas são preparadas, qualificadas em compreender a legislação e compreender a manifestação desse tipo de violência. Elas também têm um aparo psicológico, porque é muito doloroso e é muito difícil você passar o dia inteiro ouvindo narrativas de violação de direitos e de violência. Então, elas têm uma retaguarda de psicologia, de atendentes, né, e fazem grupos de conversar sobre esse tema. E agora nós estamos inaugurando uma especialização para que elas tenham uma melhor qualificação, mas também um reconhecimento acadêmico de que elas são profissionais especializadas no atendimento às mulheres em situação de violência.
2: Só para a gente esclarecer, a senhora mencionou a violência vicária, que é um tipo novo, né, um tipo penal novo, e aí muita gente provavelmente não conhece. Ela ocorre quando o companheiro agride familiares, né, filhos, pais, para atingir a mulher, né?
0: O agressor praticante de violência doméstica, ele nunca só viola as mulheres. Ele viola os filhos, ele agride a sogra, ele agride os cunhados, mas ele tem uma predileção pelos filhos. Os filhos é um modo, é um instrumento de ofender. Se você, às vezes, me der um tapa, o tapa dói, mas dói mais se você bater no meu filho. Isso é uma coisa muito concreta. E o pior caso que nós acompanhamos foi aquele caso de Thales Machado, aqui no estado de Goiás, onde ele executou os dois filhos e ainda construiu através, se suicidou, mas antes disto construiu a narrativa de que a ex-esposa ou a mãe das crianças é que era responsável por tudo aquilo, e ela, por conta disso, não conseguiu sequer acompanhar o velório dos filhos.
1: Secretária, o Ministério das Mulheres também apresentou recentemente em Salvador as diretrizes nacionais das Casas da Mulher Brasileira. O que elas estabelecem sobre esse serviço?
0: A atualização das diretrizes era uma necessidade. A casa está fazendo 10 anos. A primeira casa foi inaugurada ali em 2015, né, no estado de Mato Grosso do Sul. Durante esses 10 anos, muita coisa mudou, inclusive de legislação. Nós temos muita tecnologia que avançaram durante essa década e era necessário fazer um alinhamento. Hoje temos 13 casas, uma projeção de mais casas. É natural que a política pública vá se expandindo por todo o território, e era necessário a atualização das diretrizes, porque a Casa da Mulher Brasileira, ela é o mais completo, mas ela é mais complexo serviço de uma política pública. Ela junta no mesmo espaço poderes como o poder executivo e o poder do sistema de justiça, judiciário. Lá funciona a vara de família, lá funciona o Ministério Público, mas também tem a Secretaria de Segurança Pública com a Delegacia Especializada da Mulher, o serviço psico social que atende lá dentro. Tem também a possibilidade da mulher, por uma questão de risco, ficar acomodada num abrigamento temporário dentro dessa casa. Então, como são serviços complexos, de alta complexidade, com intersetorialidade e interinstitucionalidade, as diretrizes se atualizaram para que o serviço tenha mais azeitamento e seja muito mais eficiente, para que não haja nenhum erro de protocolo de serviços tão complexos.
2: Agora, secretária, acho que a pergunta mais importante da nossa entrevista é essa que vem agora. Uma mulher que esteja nos ouvindo e que se reconheça numa situação de violência, mas que tenha dificuldades em sair dessa situação, seja por motivos financeiros ou quaisquer outros, como é que ela pode começar a pedir ajuda? A gente falou aqui de Casa da Mulher Brasileira, de Ligue 180, mas por onde ela começa? Qual o primeiro passo?
0: Olha, geralmente uma mulher que vive em situação de violência, ela nega que vive em situação de violência, essa negação vai de 3 a 10 anos. Se ela tem no ciclo de amizade dela e uma forma de impedir que a mulher recorra a alguém, um agressor que vive dentro de casa, que ameaça constantemente, ele inibe a relação dessa mulher com seus familiares e também com suas amigas. Essa é uma maneira de manter a mulher isolada. Então, o principal movimento que uma mulher precisa fazer quando ela está vítima de violência é procurar alguém da sua confiança, alguém que ame e respeite ela verdadeiramente, para ela poder compartilhar dessa situação que ela vive. Geralmente, o primeiro ciclo de apoio vem das amigas e da família. Quando você não encontra essa possibilidade, é preciso procurar ou a delegacia, ou o centro de referência da mulher, ou mesmo a Casa da Mulher Brasileira, que é um serviço de porta aberta. Geralmente as mulheres só conseguem fazer esse movimento quando a violência já não ameaça mais só a vida dela, ameaça a vida dos filhos. Então as mulheres conseguem fazer uma ruptura. Por isso que programas como esse, a gente falar do assunto, dizer que a violência acontece e que ela não é naturalizada e que ela pode ser rompida, é necessário. Muitas mulheres vivem em situação profunda de isolamento e não conseguem fazer a ruptura sozinha. Ninguém consegue fazer uma ruptura sozinha. Então, o primeiro movimento é uma mulher procurar alguém de sua confiança. O segundo movimento é procurar um serviço especializado. E se ela for a um serviço bancário, sendo oprimida por violência patrimonial, ela também deve pedir ajuda. Hoje, a Caixa Econômica tem um serviço para acolher mulheres nessa situação. Ou se ela for a um serviço de saúde, ela também pode pedir ajuda ao serviço de saúde para poder fazer a ruptura da violência. Sozinha, ninguém consegue.
1: Muito bem, nós conversamos com Estela Bezerra, secretária nacional de enfrentamento à violência contra as mulheres. Muito obrigado, secretária, por sua entrevista aqui, A Voz do Brasil.
0: Eu que agradeço a vocês.
3: Conciliar os estudos e a maternidade é uma missão desafiadora para muitas mães que ocupam as universidades.
2: Mas nas cuidotecas, as mães podem deixar seus filhos na hora das aulas.
3: O serviço já é oferecido em universidades federais e agora está aberto para universidades públicas estaduais.
2: As interessadas têm até o dia 15 de setembro para se inscrever em edital do Ministério das Mulheres.
4: Um espaço público, seguro e gratuito, onde crianças de 3 a 12 anos de idade são acolhidas enquanto os responsáveis, principalmente as mães, estudam. Assim é a Cuidoteca, serviço oferecido em universidades federais como a de Brasília. Na UNB, a iniciativa teve início no começo deste ano e atendeu 23 crianças no período noturno. Para o segundo semestre, 40 vagas serão oferecidas. A coordenadora pedagógica da Cuidoteca da UNB, Letícia Teles, falou sobre a receptividade do serviço.
5: A Cuidoteca promoveu ali um espaço onde a criança pode ser criança, porque eles podem realmente brincar, socializar. E as mães têm um feedback, assim, incrível.
4: Agora, o serviço de Cuidoteca será expandido para universidades estaduais. O edital aberto pelo Ministério das Mulheres vai oferecer 9 milhões e 200 mil reais para que as universidades estaduais possam contratar profissionais, comprar material pedagógico e oferecer alimentação às crianças. Em contrapartida, as unidades deverão providenciar espaço físico, infraestrutura e apoio operacional. Cada universidade selecionada poderá receber até 240 mil reais para manter o serviço. Segundo Juliana Cores, coordenadora-geral de Políticas de Cuidado do Ministério das Mulheres, há recursos suficientes para contemplar todas as universidades estaduais do país.
6: A gente pensou nas universidades estaduais devido ao número de mulheres, que é um número relevante, e a gente conseguiu aqui aportar um recurso que é suficiente para abarcar todas as universidades estaduais. E o que a gente quer é que cada vez mais cresça essa cultura da cuidoteca. A gente interpreta como um dos pontos cruciais aí para a tranquilidade dessas mulheres.
4: O envio de propostas pelas universidades estaduais deve ser feito até o dia 15 de setembro por meio da plataforma transferegov.br. As unidades selecionadas deverão ofertar o serviço de cuidoteca por 12 meses. Reportagem Luana Karen.
3: E além do edital para as universidades estaduais, seguem abertas até o dia 1º de agosto as candidaturas para a chamada estratégica Unicuidotecas.
2: Nesta chamada, o Ministério da Educação, em parceria com o Ministério do Desenvolvimento e Assistência Social, Família e Combate à Fome, vai selecionar 50 universidades federais para a implantação de espaços gratuitos de acolhimento infantil nas instituições.
3: Os espaços visam atender filhos de alunos, professores, servidores técnicos e trabalhadores terceiros.
2: Cada universidade federal selecionada terá capacidade para atender 40 crianças simultaneamente.
3: O envio das propostas deve ser feito por meio eletrônico. Os detalhes estão disponíveis em gov.br/mec.
2: O transporte aéreo brasileiro registrou 65 milhões e 200 mil passageiros no primeiro semestre desse ano.
3: De acordo com o relatório da Agência Nacional de Aviação Civil, a ANAC, mais de 50 milhões nos voos domésticos e 15 milhões nos voos internacionais.
2: Só no mês de junho, o total de passageiros chegou a 10 milhões e 300 mil pessoas.
3: O transporte de carga nos aeroportos brasileiros registrou o crescimento de janeiro a julho deste ano.
2: Foram mais de 673 mil toneladas transportadas em níveis nacionais e internacionais.
3: E essas foram as notícias do Governo Federal.
2: Uma realização da Secretaria de Comunicação Social da Presidência da República.
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2: Fique agora com as notícias do Poder Judiciário e do Congresso Nacional. Boa noite.
3: Boa noite e até amanhã.

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1: Você vai ouvir agora notícias do Poder Judiciário.
2: Em Angola, presidente do STF propõe ampliar cooperação entre cortes constitucionais na defesa da democracia.
3: TSE divulga dados sobre o eleitorado brasileiro.
2: TST entende que CNPJ ativo não basta para provar que a empresa continua em operação.
3: Boa noite, eu sou o Arthur Filho.
2: E eu sou Walter Lima.
3: O presidente do STF e do CNJ, ministro Edson Fachin, defendeu em Luanda, na Angola, o fortalecimento da cooperação entre tribunais constitucionais para proteger a democracia.
2: A manifestação ocorreu durante reunião com Laurinda Prazeres Cardoso, presidente do Tribunal Constitucional de Angola, Marta Ferreira.
4: Ao abrir o encontro, Fachin disse que a relação entre os dois tribunais deve ser ampla, permanente e voltada à construção de uma agenda comum para os próximos anos.
5: Cuidaremos de uma pauta de cooperação centrada no fortalecimento da capacidade institucional de nossos tribunais.
4: O presidente do STF ressaltou que as democracias constitucionais enfrentam desafios comuns em diferentes partes do mundo, especialmente diante do avanço de movimentos autoritários que buscam enfraquecer as instituições por dentro. Para Fachin, os tribunais constitucionais ocupam posição central na preservação do Estado Democrático de Direito e defendeu o fortalecimento da cooperação entre as cortes constitucionais para compartilhar experiências e consolidar referências democráticas capazes de enfrentar tendências autoritárias observadas em diversos países.
3: O TSE divulgou nesta segunda-feira os dados do eleitorado brasileiro.
2: As estatísticas indicam que mais idosos e mais indígenas estão aptos a votar. Jane Costa.
6: Mais de 158 milhões de brasileiras e brasileiros estão aptos a votar no dia 4 de outubro, primeiro turno das eleições. São Paulo, maior colégio eleitoral do país, reúne mais de 34 milhões de eleitoras e eleitores, representando 21,48% do total. Em seguida, aparecem Minas Gerais e Rio de Janeiro. O eleitorado no exterior aumentou, são quase 929 mil. A maioria do eleitorado tem entre 40 e 44 anos, com mais de 15 milhões de pessoas. Os dados também revelam avanços no preenchimento da autodeclaração de raça e cor, tornando o cadastro eleitoral mais diverso e reduzindo significativamente o número de registros sem essa informação.
3: CNPJ ativo não basta para provar que a empresa continua em operação, segundo o TST.
2: Integrante da Comissão Interna de Prevenção de Acidentes e de Assédio, pretende usar o dado para assegurar estabilidade. Larissa Batista.
7: O trabalhador alegou que a empresa continuava funcionando, já que o CNPJ da instituição, sediada em Piracicaba, São Paulo, permanecia ativo. Mas o TST entendeu que isso, por si só, não comprova que a unidade ainda esteja em operação. Como o contrato de prestação de serviços foi encerrado e a CIPA deixou de existir naquele local, a corte decidiu que o auxiliar de produção não tinha direito à estabilidade no emprego e manteve a demissão. A decisão foi unânime.
3: Após a Lei 14.752 de 2023, judiciário não pode multar advogados por abandono de causa.
2: Com esse entendimento, o STJ afastou a multa aplicada a advogados que faltaram à sessão do Tribunal do Júri. Fátima Uchoa.
8: Os advogados pediram o cancelamento do júri e justificaram a ausência alegando que a promotora responsável teria publicado nas redes sociais um vídeo sobre o crime, o que comprometeria a imparcialidade do julgamento. Mas a Justiça do Rio Grande do Sul aplicou uma multa de 10 salários mínimos. Na sexta turma do STJ, o ministro relator Sebastião Reis Júnior observou que os advogados poderiam ter questionado a suposta nulidade em juízo pelos meios processuais adequados. No entanto, nessa situação já estava em vigor a lei que revogou a aplicação da multa por abandono de causa e, segundo o ministro, após essa mudança legislativa, eventual falta deve ser apurada exclusivamente pela Ordem dos Advogados do Brasil.
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3: A você, uma boa noite.
2: E até amanhã.
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1: Eu sou Humberto Pinheiro e estes são os destaques de hoje do Jornal do Senado, que começa agora. A autonomia do Banco Central e novas regras para a saúde avançam na CCJ. Jovens que saem de abrigos podem ganhar cotas no ensino federal. Eleitores com deficiência ou mobilidade reduzida terão direito a transporte gratuito. Boa noite. A Comissão de Constituição e Justiça aprovou neste primeiro semestre a proposta de emenda à Constituição que busca assegurar um orçamento próprio e autonomia operacional ao Banco Central. A CCJ ainda votou outras duas mudanças na Constituição para assegurar jornada de 36 horas semanais para enfermagem e aposentadoria diferenciada para agentes comunitários de saúde e combate às endemias. Repórter Bruno Lourenço.
2: Uma das propostas de emenda à Constituição aprovadas na Comissão de Constituição e Justiça, transforma o Banco Central de autarquia para entidade pública de natureza especial, com autonomia técnica, administrativa, orçamentária e financeira. O relator, senador Plínio Valério, do PSDB do Amazonas, defendeu a medida.
3: Essa autonomia, ela fortalece não só o sistema financeiro brasileiro, traz muita segurança para todos nós.
2: Já a PEC, que assegura o direito à aposentadoria diferenciada de agentes comunitários de saúde, de combate às endemias e de agentes indígenas de saúde e de saneamento, passou pela CCJ e pelo plenário. A proposta teve como relator o senador Irajá, do PSD do Tocantins, que destacou o papel desses profissionais na ponta da saúde.
4: Um reconhecimento de um trabalho histórico dedicado por toda uma vida a essas pessoas que são brasileiros e brasileiras, que são, como eu costumo dizer, o SUS do Brasil de carne e osso.
2: Outra proposta de emenda à Constituição aprovada na CCJ vincula o piso salarial da enfermagem a uma jornada máxima de trabalho de 36 horas semanais.
1: O Senado aprovou e enviou para a sanção presidencial um projeto que cria regras para as parcerias entre escolas e pontos e pontões de cultura. A proposta pretende ampliar o acesso de estudantes a atividades culturais e fortalecer a integração entre educação e cultura. A iniciativa estabelece requisitos para a celebração dessas parcerias e busca incentivar ações culturais no ambiente escolar. Os detalhes na reportagem de Márcio Maturana.
5: Pontos e pontões de cultura são associações sem fins lucrativos com atividades culturais dentro das comunidades. Hoje, essas associações já podem fazer parcerias com redes de ensino superior, técnico e básico, mas o projeto define critérios para isso. O texto aprovado no plenário do Senado foi o relatório que o senador Humberto Costa, do PT de Pernambuco, apresentou na Comissão de Educação. Ele resumiu os pontos principais da proposta.
6: Esta proposição inova ao estabelecer duas balizas essenciais que a legislação vigente não contempla. A exigência de que a parceria seja consonante com a proposta pedagógica de cada escola, preservando assim a autonomia escolar, e a prioridade para pontos e pontões de cultura situados nas proximidades da comunidade escolar, de modo a fortalecer os vínculos territoriais e culturais já existentes.
5: Quando entrar em vigor, a lei vai mudar a Política Nacional de Cultura Viva, que busca ampliar o acesso da população aos direitos culturais.
1: Foi apresentada no Senado uma proposta de emenda à Constituição que busca garantir a continuidade dos programas estaduais, distritais e municipais de incentivo à cultura e ao esporte. A medida preserva mecanismos de apoio mesmo após a implementação da reforma tributária. A proposta permite que estados, o Distrito Federal e os municípios continuem concedendo incentivos fiscais a esses setores por meio de créditos do Imposto sobre Bens e Serviços, o IBS. A reportagem é de Douglas Castilho.
7: Foi apresentada no Senado Federal a proposta de emenda à Constituição que assegura a sobrevivência dos programas locais de incentivo fiscal voltados à cultura e à prática desportiva. A medida altera as regras da reforma tributária para permitir que estados, o Distrito Federal e os municípios continuem continuem a estimular esses setores por meio de créditos compensatórios do Imposto sobre Bens e Serviços, o IBS. Sem essa alteração, o novo modelo de unificação tributária sobre o consumo extinguiria gradualmente esses mecanismos regionais de incentivo indireto até o ano de 2032. Pelo projeto, o Comitê Gestor do IBS vai definir as regras técnicas para a concessão e o registro desses créditos. Já os estados, o Distrito Federal e os municípios terão de aprovar leis próprias para criar seus próprios programas. O autor da iniciativa, senador Carlos Portinho, do PL do Rio de Janeiro, ressaltou que as leis locais sustentam uma ampla cadeia produtiva e criam milhares de empregos que, segundo ele, vão além dos holofotes.
8: A gente muitas vezes pensa só no artista ou no jogador de futebol, mas na verdade é todo um ecossistema que tem. É o produtor cultural, é o pessoal que trabalha para os eventos, né, as empresas de eventos. São muitos empregos que geram esse fomento. Com a reforma tributária ficou ameaçado. E a gente já se antecipou a esse problema, assim podendo incentivar e fomentar essas duas indústrias que eu chamo é a indústria do entretenimento. A gente tem que ver cultura e esporte como uma grande indústria do Brasil.
7: A proposta também determina que o valor desses incentivos serão pagos pelo Estado, pelo Distrito Federal ou pelo município que criar o programa. Além disso, os benefícios terão de seguir regras rígidas de avaliação, transparência e controle social. A PEC, que conta com a assinatura de outros 26 senadores, será analisada pela Comissão de Constituição e Justiça.
1: Nas eleições deste ano, eleitores com deficiência ou mobilidade reduzida terão direito a transporte individual gratuito, oferecido pela Justiça Eleitoral. O programa Seu Voto Importa, do Tribunal Superior Eleitoral, tem como objetivo promover a inclusão e reduzir as dificuldades de deslocamento para que o cidadão vote. Para garantir o atendimento no dia da votação, o interessado deverá solicitar o transporte gratuito até 14 de setembro. O pedido poderá ser feito pelo próprio eleitor ou por seus representantes legais, de forma presencial, diretamente no cartório eleitoral da zona correspondente ou por canais remotos e eletrônicos. Também será necessária a apresentação de autodeclaração ou de documento que comprove a deficiência ou a dificuldade de locomoção. O primeiro turno das eleições será realizado em 4 de outubro. O senador Paulo Paim, do PT do Rio Grande do Sul, manifestou apoio à proposta de emenda à Constituição que altera a forma de contribuição previdenciária das empresas. O texto da PEC propôs substituir a contribuição incidente sobre a folha de salários por uma base de cálculo sobre o faturamento bruto das empresas.
9: Essa mudança é necessária por diversos motivos. Empresas com grande faturamento, mas que empregam pouca mão de obra, como o setor financeiro, passaria a contribuir mais.
1: Jovens que deixaram abrigos e casas lares ao completar 18 anos podem ganhar cotas no ensino superior e nas escolas técnicas federais. A proposta foi aprovada pela Comissão de Direitos Humanos do Senado. O projeto busca ampliar as oportunidades de educação para quem cresceu em acolhimento institucional e agora segue para análise da Comissão de Educação. A reportagem é de Rodrigo Rezende.
10: Crianças e adolescentes que aguardam uma definição sobre processos de adoção ou por outro motivo estão impossibilitados do convívio familiar, podem viver no chamado acolhimento institucional, em locais como abrigos ou casas-lares. Um projeto aprovado na Comissão de Direitos Humanos, de autoria do senador Jorge Cajuru, do PSB de Goiás, quer garantir aos jovens que vivem ou viveram nessa situação até os 18 anos, ou seja, não foram adotados e alcançaram maioridade, uma cota nos processos seletivos para o acesso ao ensino superior e às escolas técnicas federais. O relator do projeto, o senador astronauta Marcos Pontes, do PL de São Paulo, afirma que a ideia colabora com a diversidade no meio acadêmico.
11: A proposição realiza a importante missão de conferir oportunidades a pessoas oriundas de acolhimento institucional. Lembrando que acolhimento institucional é diferente de instituições como a Fundação Casa com menores infratores. É outro tipo de público.
10: Marcos Pontes incluiu no projeto uma previsão de avaliação a cada 10 anos dessa política de cotas. A proposta segue para análise da Comissão de Educação do Senado.
1: Com trabalhos técnicos de João Lira, o Jornal do Senado fica por aqui. Acompanhe agora as notícias da Câmara dos Deputados. Boa noite e até amanhã.
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13: Câmara aprova projetos que garantem direitos de pessoas com deficiência.
14: Avança a proposta que reforça a política de prevenção ao câncer de pulmão.
15: Projeto de lei aumenta a pena para tráfico de drogas com uso de aeronaves.
16: Policiais em serviço poderão usar o transporte público de forma gratuita.
17: Boa noite. A Comissão de Viação e Transportes da Câmara aprovou a gratuidade no transporte público para policiais em serviço. A repórter Sofia Peçanha tem mais detalhes.
18: A Comissão de Viação e Transportes aprovou o projeto que estabelece a gratuidade no transporte público coletivo para policiais civis e militares em exercício. Pelo texto, o benefício será válido para ônibus urbanos e intermunicipais, metrô, trens suburbanos e metropolitanos, barcas e catamarãs. Para ter acesso ao benefício, o policial precisa estar em serviço, uniformizado e apresentar a identificação funcional válida. O relator da proposta na comissão, o deputado Zé Trovão, do PL de Santa Catarina, destacou que a presença de policiais nos veículos pode contribuir para aumentar a segurança dos passageiros.
19: Olha, primeiro que quando você coloca um policial no transporte público, você cria segurança para quem está lá dentro.
18: A proposta também estabelece que a gratuidade só poderá ser utilizada quando houver assentos disponíveis sem prejudicar quem pagou a passagem. Ou seja, os passageiros pagantes continuam tendo prioridade no uso dos lugares. Além disso, as empresas e concessionárias dos coletivos deverão informar o direito por meio de avisos visíveis ao público. Caso não cumpram a regra, podem sofrer penalidades previstas na legislação. O projeto também foi aprovado pela Comissão de Segurança Pública e Combate ao Crime Organizado. O relator, o deputado Coronel Meira, do PL de Pernambuco, argumentou que os policiais enfrentam jornadas prolongadas e, muitas vezes, precisam de condições diferenciadas para o deslocamento após o serviço. Em concordância na Comissão de Viação e Transportes, o deputado Zé Trovão ressaltou o impacto econômico da medida para esses profissionais.
19: Então, a gente criou uma norma que, se ele entender por bem de usar aquele transporte, ele vai, além de ajudar a sociedade, ele vai poder economizar no combustível para ter um pouquinho mais de salário no final do mês.
18: Hoje, a gratuidade para policiais já existe em algumas regiões, como no Distrito Federal, mas depende de normas locais e não é padronizada em todo o país. A proposta, apresentada pelo deputado Capitão Augusto, do PL de São Paulo, busca criar regras nacionais que reconheçam a importância dos profissionais da segurança pública e facilitem o deslocamento durante o exercício da função. O projeto que garante gratuidade no transporte público para policiais segue para análise na Comissão de Finanças e Tributação. Da Rádio Câmara de Brasília, Sofia Peçanha.
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12: Segurança Pública.
14: A proposta que aumenta a punição para tráfico de drogas com uso de aeronaves avançou na Câmara. A repórter Maria Neves tem os detalhes.
20: A Comissão de Constituição e Justiça da Câmara dos Deputados aprovou o projeto que aumenta as penas para o tráfico de drogas praticado com uso de aeronaves. Pela proposta, quem usar aviões ou helicópteros para o tráfico ficará sujeito à pena de 10 a 20 anos de reclusão, além de multa. O valor da multa depende da situação econômica do réu e é calculada em dias multa, podendo variar de 2 mil a 4 mil dias multa. Cada dia multa corresponde a um valor em salários mínimos e hoje varia entre 50 e 8.105 reais. O texto aprovado foi a versão apresentada pelo relator na Comissão de Segurança Pública, deputado Sargento Faur, do Paraná, ao projeto do deputado Cobalcini, do MDB de Santa Catarina. Sargento Faur ressaltou ressalta que a legislação atual já prevê aumento de penas para algumas circunstâncias do tráfico, mas não diferencia de modo específico o uso de aeronaves. Para ele, a gravidade e potencial lesivo do uso desse tipo de transporte justificam a criação de um tipo qualificado autônomo.
0: O emprego de aeronaves nesse tipo de crime permite que os criminosos escapem das barreiras terrestres e fluviais, aproveitando-se da vastidão territorial e das fragilidades do espaço aéreo, o que compromete a eficácia das ações de segurança. Tal realidade impõe ao Estado a necessidade de intensificar os mecanismos de controle e adotar sanções penais mais duras, a fim de desestimular essa modalidade de crime.
20: O texto aprovado também prevê aumento de pena para quem utiliza aeronave para transportar maquinário, aparelho ou qualquer outro objeto destinado à produção de drogas. A pena prevista, nesse caso, é de 6 a 15 anos de reclusão e multa, de 2 mil a 3 mil dias multa. A proposta, que aumenta penas para crimes relacionados ao tráfico de drogas com uso de aeronaves, ainda terá de ser votado pelo plenário da Câmara. Se aprovado, seguirá para análise do Senado. Da Rádio Câmara de Brasília, Maria Neves.
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22: Educação.
23: Sidney Leite, do PSD do Amazonas, comemora a aprovação da medida provisória que reajusta o piso salarial dos professores em R$ 5.130,38. O congressista também destaca a garantia de aumento real anual acima da inflação em todo o país.
24: Eu destaco que essa é uma luta e uma empreitada de todos nós, no sentido de garantir dignidade, reconhecimento, mas, acima de tudo, valorização dessa que é uma profissão tão importante. Essa, sem dúvida nenhuma, é uma conquista histórica para esses trabalhadores que fazem a diferença no presente e no futuro. Eu sou daqueles que acredita na educação pública gratuita e de qualidade. E vindo do Estado, com as dimensões do Estado do Amazonas, que é o maior estado da federação, com realidades extremas, essa, sem dúvida nenhuma, é uma vitória importante desses trabalhadores que muitas vezes não têm esse reconhecimento por parte do governo do Estado.
25: Sidney Leite reforça que caberá ao Ministério da Educação divulgar anualmente a tabela de reajustes. Para ele, a conquista representa o reconhecimento da educação pública como pilar de desenvolvimento e como instrumento essencial no combate à desigualdade educacional no país.
22: Saúde.
23: A Comissão de Saúde aprovou o projeto que reforça a política de prevenção ao câncer de pulmão. A repórter Júlia Lopes traz mais informações sobre o texto.
26: A Comissão de Saúde da Câmara dos Deputados aprovou uma proposta que estabelece novas diretrizes para a política de rastreamento e diagnóstico precoce de câncer de pulmão no Sistema Único de Saúde, o SUS. O objetivo é melhorar a sobrevida dos pacientes e reduzir a mortalidade causada pela doença. Atualmente, a Política Nacional de Prevenção e Controle do Câncer já abrange ações de prevenção, tratamento, pesquisa e monitoramento do câncer. No entanto, o projeto busca detalhar essas diretrizes especificamente para o câncer de pulmão, com a criação de protocolos de rastreamento integrados à atenção primária e o reforço no combate ao tabagismo. Entre as medidas previstas estão a busca ativa de pacientes no âmbito da atenção primária à saúde, com a atuação de agentes comunitários e de combate a endemias, para identificar grupos de alto risco e encaminhá-los para exames de rastreamento. A deputada Flávia Moraes, autora da proposta, afirmou que a medida, além de ampliar o diagnóstico precoce e contribuir para a redução da mortalidade, também fortalece a estrutura de atendimento no SUS, com profissionais especializados e ampliação do acesso a exames.
2: Vai permitir a qualificação, a formação de profissionais, a disponibilização do espirômetro, dos exames, dos equipamentos para a realização desses exames e, com certeza, com o diagnóstico precoce, é possível iniciar mais cedo o tratamento da doença, ter um resultado mais efetivo. Isso representa menos sofrimento para o paciente, menos custo para o SUS.
26: Segundo a deputada, hoje apenas 15% dos casos de câncer de pulmão são diagnosticados em estágio inicial, quando há maior chance de cura. Ela destaca ainda que o rastreamento precoce por meio de tomografia pode reduzir a mortalidade pela doença em até 20%. O projeto que define novas diretrizes para a política de rastreamento e diagnóstico precoce de câncer de pulmão no âmbito do SUS deve seguir agora para a Comissão de Finanças e Tributação. Da Rádio Câmara de Brasília, Júlia Lopes.
25: Dr. Flávio, do PL do Rio de Janeiro, apresentou projeto que cria políticas públicas voltadas ao atendimento de adultos com transtorno do espectro autista. A proposta prevê a criação de núcleos especializados para acompanhamento, inclusão social e inserção no mercado de trabalho.
3: O que a gente propõe no projeto é que sejam construídos núcleos de atendimento ao autista adulto. O que, que são esses núcleos? Para exemplificar, quando você tem os CAPs, que faz tratamento de dependência química ou de psiquiatria, tem um acompanhamento. Então a gente quer construir esses núcleos para que se tenha políticas públicas voltadas para o autista adulto, para que ele seja inserido no mercado de trabalho, tratamento neurodivergente, que ele possa ter lá o preceptor, estudar línguas, idiomas, de acordo com o seu grau de autismo.
23: O projeto de Dr. Flávio prevê que os centros sejam financiados pelo governo federal e que também possam receber recursos de emendas parlamentares para implantação nos municípios. Ele reitera que o projeto amplia o suporte às famílias de pessoas autistas com mais de 18 anos de idade.
12: Direitos Humanos.
25: Os deputados aprovaram projetos que buscam garantir os direitos das pessoas com deficiência e de quem cuida delas. Quem traz mais detalhes sobre as propostas é a repórter Paula Bittar.
4: A Comissão de Constituição e Justiça da Câmara aprovou três projetos que buscam garantir direitos a pessoas com deficiência. Um deles assegura prioridade aos cuidadores de pessoas com deficiência em programas federais de capacitação, formação e qualificação. Outro reforça a prioridade no atendimento para esses cuidadores. A proposta determina que o atendimento prioritário, que é estendido aos acompanhantes, deve estar claro e explícito nos informativos de identificação e sinalização do serviço. O terceiro projeto aprovado proíbe a discriminação contra pessoas com transtorno do espectro autista. O texto estabelece que a pessoa autista não será submetida a tratamento desumano ou degradante, não será privada de sua liberdade ou do convívio familiar, nem sofrerá discriminação. Relator das três propostas na CCJ, o deputado Alex Manente, do Cidadania de São Paulo, destacou a necessidade de atualizar a legislação para garantir a inclusão.
5: Todo esse conjunto de projetos que nós temos aprovado e avançado na Câmara dos Deputados para poder fazer com que a inclusão seja algo real e que a legislação esteja de acordo com essa necessidade de inclusão que temos no nosso país. Então, são avanços importantes para poder, primeiro, combater a discriminação e depois avançar no cuidado e no tratamento de direitos para as pessoas que acompanham e familiares que dedicam a vida especialmente para essas pessoas.
4: As três propostas que buscam garantir direitos a pessoas com deficiência podem seguir para análise do Senado, a menos que haja recurso para votação antes pelo plenário da Câmara. Da Rádio Câmara de Brasília, Paula Bittar.
23: Chico Alencar, do PSOL do Rio de Janeiro, apoia a proposta que cria o Dia Nacional da Museologia Social, a ser celebrado em 8 de maio. O parlamentar explica que a iniciativa reconhece museus comunitários que preservam a memória e a identidade de territórios populares.
6: Esse tipo de museu social, Evidentemente, todo museu é social, todo museu é histórico, todo museu tem uma importância fundamental em qualquer país do mundo. Mas a museologia social é aquela que resgata a história de comunidades em geral esquecidas e trata de valorizar o povo morador que construiu essas comunidades, que as inaugurou muitas vezes, que enfrentou violências, remoções, como grande protagonista.
25: Chico Alencar destaca ainda o Museu da Maré, no Rio de Janeiro, como referência da museologia social no Brasil. O deputado afirma que esses espaços ajudam comunidades a resgatar raízes, ancestralidades e lutas por direitos e melhores condições de vida.
7: Trabalho.
8: Enfermeiros devem emitir nota fiscal após prestar serviços autônomos. A repórter Sofia Peçanha tem mais detalhes sobre a proposta.
18: A Comissão de Saúde aprovou o projeto que obriga a emissão de notas fiscais eletrônicas por profissionais de enfermagem que atuam de forma autônoma. A proposta é de autoria da deputada enfermeira Rejane, do PSDB do Rio de Janeiro, e tem como objetivo incentivar a formalização e a valorização da categoria. O texto prevê que a obrigatoriedade vale para todos os profissionais registrados nos conselhos regionais de enfermagem que trabalham por conta própria, especialmente na prestação de serviços fora de hospitais e vínculos formais. Entre as atividades que passam a exigir a emissão de nota fiscal estão atendimentos domiciliares, acompanhamento de pacientes, orientações de saúde e ações de prevenção de doenças. Durante a análise, o parecer da deputada enfermeira Ana Paula do Podemos do Ceará foi lido pela deputada Heloísa Helena, do Rede do Rio de Janeiro, que também é enfermeira, destacando a importância da medida para acompanhar as mudanças no mercado de trabalho da enfermagem.
9: Acrescenta a atuação de enfermeiros e técnicos de enfermagem como empreendedores em áreas como curativos, acompanhamento de doenças crônicas e degenerativas e pré-natal, exige um marco regulatório que assegure a transparência na prestação dos serviços e contribua para a inclusão econômica desses profissionais.
18: O projeto também prevê que estados e municípios adaptem seus sistemas para facilitar a emissão das notas fiscais, reduzindo a burocracia. O descumprimento das normas acarretará a aplicação de sanções administrativas aos profissionais ou aos estabelecimentos. Durante a discussão, o deputado Dr. Zacarias Calil, de Goiás, afirmou que a medida pode ampliar oportunidades para os profissionais e trazer mais segurança para quem contrata os serviços.
10: Facilita também contratos com clínicas, hospitais e empresas que exigem comprovação fiscal. Pacientes e empresas também veem o profissional como mais sério e organizado. Diferencia o enfermeiro no mercado de trabalho, mostrando profissionalismo.
18: O projeto que regulamenta a emissão de notas fiscais por profissionais de enfermagem segue agora para análise da Comissão de Finanças e Tributação. Da Rádio Câmara de Brasília, Sofia Peçanha.
25: Bebeto, do PP do Rio de Janeiro, avalia que a redução da jornada de trabalho vai melhorar a qualidade de vida dos brasileiros. O parlamentar menciona que os trabalhadores da Baixada Fluminense, por exemplo, enfrentam engarrafamentos que tornam o descanso ainda mais necessário.
11: Olha, vai ser um benefício muito grande, porque o cara que acorda 4 horas da manhã, 5 horas da manhã para trabalhar na capital e retorna 10, 11 horas da noite, imagina quanto esse cara não sofre só no deslocamento. Estou dizendo no horário que trabalha não, só no deslocamento. Vai ser um prêmio para aquele que precisa se deslocar, enfrentar engarrafamento e, além de tudo, a convivência familiar, que é super importante nesse tempo, nessa redução dessa escala, nessa jornada de trabalho.
8: Bebeto também exalta o trabalho da Comissão de Viação e Transportes em favor da mobilidade urbana do Rio de Janeiro. Ele considera que associar melhorias no transporte com a redução da carga horária é fundamental para garantir dignidade à classe trabalhadora.
25: Termina agora o Jornal Câmara dos Deputados, produzido pela Rádio Câmara, com trabalhos técnicos de Everson Urani e apresentação de José Carlos Andrade e Luciana Vieira. Uma boa noite para você.
8: Uma ótima noite. Você fica agora com as notícias do Tribunal de Contas da União.
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1: 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Boa noite.

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1: Ótima noite para você que acompanha aqui a nossa programação. Obrigada pela sintonia. Eu sou Regina Pinheiro e na seleção musical de Carlos Andrade, a gente ouve Maria Gadu.
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